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1: A Rádio Cidade informa a hora certa.
2: 9:01.
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1: A Rádio Cidade informa a hora certa.
2: 10:02.
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1: A Rádio Cidade informa a hora certa.
2: 11:02.
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Pai nosso que estais no céu, santificado seja o vosso nome. Venha a nós o vosso reino. Seja feita a vossa vontade, assim na terra como no céu. O pão nosso de cada dia nos dai hoje. Perdoai-nos as nossas ofensas, assim como nós perdoamos a quem nos tem ofendido. E não nos deixeis cair em tentação, mas livrai-nos do mal. Ave Maria, cheia de graça, o Senhor é convosco. Bendita sois vós entre as mulheres, e bendito é o fruto do vosso ventre, Jesus. Santa Maria, Mãe de Deus, rogai por nós, pecadores, agora e na hora de nossa morte. Amém.

ó Mestre, fazei-me um instrumento de vossa paz. Onde houver ódio, que eu leve o amor. 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
2: Se não te envolveram ou não te convidaram para uma situação, simplesmente não insista e não vá. Aprenda a reconhecer o espaço que você ocupa na vida de cada um e evite fazer perguntas quando te evitarem. Se a resposta for a indiferença, afaste-se e poupe o seu bem-estar emocional de insistências desnecessárias.
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3: A Rádio Cidade informa a hora certa.
4: 12:30.
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8: A Rádio Cidade informa a hora certa.
9: 1:05.
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2: Olá, chegando com bizarrices. Imagine herdar um vestido antigo e descobrir que ele vale uma verdadeira fortuna. Uma estilista guardou por 25 anos uma peça de veludo que pertencia à sua falecida avó. O modelo da coleção de outono e inverno de 1949, da grife Christian Dior, passou 4 décadas esquecido em uma mala no sótão. Ao ser avaliado por uma empresa de leilões, a surpresa, a relíquia foi cotada em 35 mil libras, cerca de R$ 225 mil. Uma prova de que o verdadeiro luxo da moda nunca perde o seu valor no tempo. Beijo pra você, tchau!
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3: A Rádio Cidade informa a hora certa.
4: 2:03.
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1: A Rádio Cidade informa a hora certa.
2: 3:04.
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2: Olá, ótimo dia para você. Na região sudeste, o dia hoje se comporta com condições variáveis nas principais cidades. São Paulo apresenta céu nublado com aberturas de sol à tarde e possibilidade de garoa de manhã e à noite, com temperaturas entre 14 e 18 graus. Rio de Janeiro registra mínimas de 19 graus e máximas de 23 graus, com céu nublado de manhã e pancadas de chuva à tarde e à noite. Belo Horizonte, em Minas Gerais, mostra céu aberto com poucas nuvens, mínimas de 15 graus e máximas de 27 graus, sem possibilidade de chuva. O ar apresenta-se instável no litoral fluminense, mantendo o tempo seco nas regiões mais elevadas do interior mineiro.
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0: A Rádio Cidade informa a hora certa.
3: 5:01.
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1: 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Alô, amigos de todo o Brasil, estamos chegando com Sertanejo Classe A. Você de lá, a gente cá juntos, curtindo duas horas com a boa música sertaneja, a partir de agora. Segunda-feira, segundou, começando mais uma semana. Como é que foi teu final de semana? Foi tudo certinho? Foi belezinha? Aproveitou bem? Vamos fazer dessa semana uma semana especial. Vamos de música, quem vem abrindo a nossa sequência desta segunda-feira, Maravilha e Cassiano, As Voltas que o Mundo Dá. Tem Avaré e Jataí, Presente de Deus, Boiadeira e Marudim, Firme no Eito. É o Sertanejo Classe A desta segunda que começa agora.
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1: Sertanejo Classe A, César Menotti e Fabiano tocando por aqui. Na primeira sequência a gente finalizou. Vamos pro intervalo e aí vem mais depois aí com Eduardo Costa. Gilberto Gilmar tem Porto Rico e Beira Mar. Pede o teu modão que a gente toca, manda tua mensagem aqui na rádio. Vamos juntos, sempre juntos.
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1: Olá, chegando com bizarrices. Imagine herdar um vestido antigo e descobrir que ele vale uma verdadeira fortuna. Uma estilista guardou por 25 anos uma peça de veludo que pertencia à sua falecida avó. O modelo da coleção de outono e inverno de 1949, da grife Christian Dior, passou 4 décadas esquecido em uma mala no sótão. Ao ser avaliado por uma empresa de leilões, a surpresa, a relíquia foi cotada em 35 mil libras, cerca de R$ 225 mil. Uma prova de que o verdadeiro luxo da moda nunca perde o seu valor no tempo. Beijo pra você, tchau!
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2: A Rádio Cidade informa a hora certa.
3: 5:23.
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5: Já voltamos por aqui no repique da viola. Vai viola, viola. Chegando por aqui o Eduardo Costa, rasgando a madrugada, Gilberto Gilmar, fazer amor sem ter você, e ainda o Porto Rico e Beira Mar, trazendo modão pra gente ouvir aqui. Vamos juntos, por aqui o sertanejo, você de lá, a gente de cá, junto e misturado ao som da viola.
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1: Sertanejo Classe A, Longe do Asfalto, Daniel Viola e Manuel, fechando mais uma. A música não para, a gente vai pro intervalo e volta já.
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2: A dica de hoje é o filme A Odisseia. 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
2: A Odisseia é um poema épico atribuído a Homero, que acompanha as aventuras do herói grego Odisseu em sua volta para casa após a Guerra de Troia. O guerreiro enfrenta criaturas míticas e deuses em sua jornada épica de retorno onde sua esposa Penélope o aguarda. O rei de Ítaca descreve sua trajetória esbarrando com seres como Ciclope Polifemo, as sereias e a feiticeira deusa Circe. 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
8: A Rádio Cidade informa a hora certa.
9: 5:43. 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
1: Sertanejo Classe A, essa toca no coração mesmo, só modão bom. Vem por aqui, ó, Zé Marco e Adriano. Chega, grande vencedora, Dino e Donizete. E o Thiago Carvalho, Falando as Paredes, na versão dele. Ficou demais essa música, muito boa. Vamos curtir, vamos curtir.
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0: Obrigado.
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2: Mulher, sempre mulher, Ed Brito e Samuel, fechou mais uma. Tem intervalo por aqui, Leandro e Leonardo já vem. Depois do intervalo, Valdo Reis e Pratini, Chico Rei Paraná, depois do intervalo.
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Pai nosso que estais no céu, santificado seja o vosso nome. Venha a nós o vosso reino. Seja feita a vossa vontade, assim na terra como no céu. O pão nosso de cada dia nos dai hoje. Perdoai-nos as nossas ofensas, assim como nós perdoamos a quem nos tem ofendido. E não nos deixeis cair em tentação, mas livrai-nos do mal. Ave Maria, cheia de graça, o Senhor é convosco. Bendita sois vós entre as mulheres, e bendito é o fruto do vosso ventre, Jesus. Santa Maria, Mãe de Deus, rogai por nós, pecadores, agora e na hora de nossa morte. Amém.

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1: 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A Rádio Cidade informa a hora certa.
2: 6:10.
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1: Sertanejo Classe A trazendo Leandro e Leonardo com Madi, Compadi, Tem Morada da Saudade, Valdo Reis e Pratini e ainda Chico Rei Paraná, Blusa Vermelha. Aô, madame!
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1: Sertanejo Classe A, Zé Henrique Gabriel, Estrela de Ouro. Fechou mais uma, intervalo que chega. Já já tem Raízes e Sertão, tem Jade Jadson de Paulo e Paulino. Depois do intervalo.
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6: Olá, tudo bem? Eu sou Alexandre Ricarte e está começando a partir de agora mais uma edição do Alô Rural, sempre te atualizando de tudo que está acontecendo no mundo do agro. Vamos às informações?
5: 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As informações para o Amigo do Campo.
6: Os embarques totais de suco de laranja do Brasil cresceram 4% na safra 2025/26, atingindo 806,7 mil toneladas frente à temporada anterior, segundo dados da Cessex. No entanto, apesar da recuperação no volume exportado, a receita obtida com as vendas externas registrou uma forte queda de 27,3%. O faturamento com a commodity recuou de 3,48 bilhões de dólares para 2,53 bilhões de dólares no mesmo período comparativo.
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6: Uma pesquisa da Embrapa divulgada na Itália alerta que o estresse térmico causado pelas mudanças climáticas comprometerá o desempenho de vacas holandesas em Goiás a partir de 2061. Embora animais da raça Girolando tenham melhor adaptação, eles também sofrerão restrições em cenários severos, especialmente no noroeste do estado. Diante disso, especialistas indicam que os produtores precisarão antecipar medidas que vão desde a troca de raças até investimentos em infraestrutura e melhoramento genético.
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6: A semeadura do trigo no Rio Grande do Sul avançou para 87% na área prevista para a safra 2026 contra 83% na semana anterior, registrando um ritmo restrito devido à alta umidade do solo. Segundo a Emater, os trabalhos em regiões de maior altitude devem se estender até o final de julho. Para esta temporada, a entidade projeta uma área cultivada de 814,2 mil hectares no estado, com uma produtividade média estimada em 2.701 quilos por hectare. E é isso, chegamos ao final de mais uma edição do Alô Rural, sempre te atualizando de tudo o que está acontecendo no mundo do agro. Muito obrigado, até a próxima, tchau!
5: 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Alô Rural, até a próxima!
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7: A Rádio Cidade informa a hora certa.
8: 6:28.
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1: Sertanejo Classe A que vai seguindo por aqui, trazendo raiz e sertão nos confins do meu sertão e a música. Zé Trovão, Jade Jades, tem de Paulo e Paulino, Amor de Primavera. Sertanejo Classe A.
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1: Classe A, sertanejo classe A. Silvio Sandro, quer chorar que chore. Fechou mais uma, assim, tá passando rápido aqui, hein? Vamos pra mais um intervalo e já voltamos aí com o Renan e Rafael. Tem o Zé Viola e o Joãozinho, o Titão e Chororó. Vamos pro intervalo e voltamos já.
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2: Olá, meus queridos, tudo bem? Uma maravilhosa semana para você. Hoje, segunda-feira, dia 13 de julho, comemora-se o Dia Mundial do Rock e também o Dia do Cantor. O Mundo Verde tá no ar. E olha só, nem todo lixo deve ir para a lixeira comum. Vamos à dica de hoje. Os pontos coletores em farmácias são ideais para o descarte correto de remédios vencidos ou em desuso. Você pode depositar produtos sólidos, líquidos, cremes e pomadas, de preferência na embalagem original. Essa atitude simples evita a contaminação da água e do solo, protegendo a saúde de toda a comunidade. Em caso de dúvidas sobre o processo, basta pedir auxílio aos funcionários do estabelecimento.
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3: A Rádio Cidade informa a hora certa.
0: 6:45.
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1: Sertanejo Classe A, trazendo aqui o Renan e Rafael, quatro tipos de mulher. Caboclos sertanejos, Zé Viola e Joãozinho, e tem o Chitão e Chororó feito eu. Só modão selecionado, Sertanejo Classe A.
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0: Zezé Luciano, Saudade Bandida, tocando por aqui, fechou mais uma, hein? Passou rapidão, mais uma sequência. Intervalo por aqui, a gente volta já com o Milionários é Rico, Thiago Viola e Kleber depois do intervalo.
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2: Oi, chegando com History Day no dia 13 de julho de 1968, a brasileira Marta Maria Cordeiro Vasconcelos conquistava nos Estados Unidos o título de mulher mais bonita do mundo. Ela foi eleita Miss Brasil e Miss Universo daquele ano. E o dia 13 de julho de 1985 é conhecido como Dia Internacional do Rock por conta da Live Aid, um festival realizado simultaneamente em Londres e na Filadélfia, com as maiores estrelas da música na época e que foi transmitido para o mundo inteiro. E a primeira Copa do Mundo ocorreu em um dia como hoje, no ano de 1930, e foi sediada pelo Uruguai. O país enfrentou a Argentina na final e venceu por 4-2. Beijo pra você, tchau!
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3: A Rádio Cidade informa a hora certa.
4: 7:04.
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3: Sertanejo Classe A, de volta por aqui com Milionários é Rico, sonhei com você. Se Deus mandasse nos homens, Thiago Viola e Kleber, tem a Ataíde Alexandre também, o de casa ou de fora. É pra curtir com volume máximo, Sertanejo Classe A.
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1: Já tem alguém no seu lugar e a gente vai pro intervalo e voltamos já com as saideiras de hoje, fechando o nosso sertanejo de hoje, depois do intervalo.
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1: 7:21. 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
1: Última sequência por aqui do nosso Sertanejo Classe A. Finalizamos a sequência desta segunda-feira. Começamos bem a semana, hein? Do Duque Dalvan, Rastros na Areia, tem Chico Rei Paraná, Romântico Demais. Duas Vezes Você, César e Paulinho, ainda Teodoro e Sampaio, Paixão Proibida. Oh, sequência, hein? Tô indo, gente. Um grande abraço. Nos encontramos amanhã. Amanhã tem mais Sertanejo Classe A. Até amanhã. Tchau.
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1: A Rádio Cidade informa a hora certa.
2: 7:38.
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simplicidade. É do futuro e não do passado. Sempre tem tempo. Não despreza nenhum ser humano. Causa a impressão dos vastos silêncios da natureza. O céu, o oceano, o deserto. Não é vaidoso. Como não anda à cata de aplausos, jamais se ofende. Possui sempre mais do que julga merecer. Está sempre disposto a aprender, mesmo com as crianças. Trabalha pelo prazer do trabalho em si, não pela recompensa material. Vive dentro do seu próprio isolamento espiritual, onde não chegam nem o louvor, nem a censura. Não obstante, seu isolamento não é frio. Ama, sofre, pensa, compreende. O que você possui, dinheiro ou posição social, nada significa para ele. Só lhe importa o que você é. Despreza a opinião própria, tão depressa verifica o seu erro. Não respeita usos estabelecidos e venerados por espíritos tacanhos. Respeita somente a verdade. Tem mente de homem e coração de menino. Conhece a si mesmo, tal qual é. E conhece a Deus.

0: Rádio Cidade informa a hora certa.
1: 7:55.
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meus amigos, tudo bem com vocês? Um bom início de semana. Hoje, dia 13 de julho, é o Dia Mundial do Rock e também o Dia do Cantor. Parabéns, meus queridos. E para essa segunda-feira, preservar sua paz também é um ato de amor próprio. Vamos ao Pílulas de Felicidade. Ter diálogo é fundamental, mas saber a hora de parar e se preservar é ainda mais importante. Não adianta se consumir falando as mesmas coisas para alguém que simplesmente não se importa com o que você diz. Avalie quando a conversa perdeu sentido e escolha poupar a sua energia.

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2: Você já parou para pensar no que aconteceria com o seu corpo se você ficasse um mês inteiro sem comer salgadinhos, biscoitos recheados, refrigerantes e pratos congelados? Embora os primeiros dias possam trazer uma leve sensação de abstinência devido à falta de aditivos químicos, gente, isso mesmo. Logo na primeira semana, o corpo começa a desinflamar, dando espaço para uma energia renovada e muito mais disposição. Ao completar duas semanas, consumindo apenas comida de verdade, você elimina esse estoque de sal do organismo. O resultado é visível no espelho. O inchaço nas pernas, nas mãos e no rosto desaparece. E

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1: A Rádio Cidade informa a hora certa.
2: 7h59.
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3: Eu sou vitorioso pelo sangue de Jesus.
4: Como está a união da sua família? Está unida ou não? Nossa, hoje foi impressionante. Acabei de fazer o programa. Aliás, é programa não. Eu compartilhei minha oração, que é uma coroa. O texto de São Miguel Arcanjo, e foi impressionante. Depois eu vou conversar com o Mário Duarte, mas quero com a oração da batalha. Estamos ao vivo. Pai eterno, me dê força. Jesus Cristo, me dê poder. Nossa Senhora, me ajude essa batalha a vencer. Sem morrer, sem me abater, sem meu juízo perder. Deus quer, Deus pode, eu hei de vencer. Amém! Lembrando que... Mário, que dia é hoje? Bom dia, boa tarde, boa noite.
5: Bom dia, boa tarde, boa noite. Padre, é segunda-feira, dia 13.
4: Amanhã, essa música... Já são quantos anos?
5: Ah, sim,
4: 14 padre. De julho, meu
5: Olha
4: amigo.
5: Olha aí, foi verdade, pulão. Padre, verdade. Seu segundo aniversário, terceiro aniversário.
4: Amanhã, imperdível, hein?
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4: O segundo não, foi o meu batismo de

0: Obrigado, Senhor, que amanhã serão 7 anos. Falta um dia, 7 anos. Olha como o tempo passa. Pílulas de fé e sabedoria. 1 e 2. Senhor, nos direciona. Lembrando, estamos orando pela união da família. E eu, caiu minha ficha. Mário, caiu minha ficha, sabe, agora. Quando eu olhei dia 13, eu falei assim, estou esquecendo de alguma coisa. Gente, eu fiz a oração, em nenhum momento eu tinha esquecido. E o Senhor me fez lembrar. Obrigado, Senhor, porque milagres vão acontecer. Gente, imagina o que vai acontecer amanhã, hein? Que hoje, essa semana. E, Mário, uma outra coincidência, Mário e Bodinha, eu não tinha caído na minha ficha ainda. Realmente, Nossa Senhora, eu vou fazer a consagração, portanto, a imposição do escapulário, dia 16 de julho.
1: Opa!
0: Então, olha como o mundo é pequeno, já são 7 anos. Passa muito rápido.
1: É isso que eu estava me perguntando aqui, quantos anos faz? É isso que eu estava me perguntando, 7 anos. Então foi 19.
0: Eu tava com 19. 14 de julho de 2019.
1: Eu não sabia se era 19 ou 20.
0: Foi no PHN de lá, isso. Então foi misericórdia. Senhor, Deus tem, Ele sabe. Obrigado, Jesus, pelo teu poder, pela tua graça. E fala conosco, Senhor. Estamos orando pela família. Eu não sei se vocês puderam acompanhar, mas eu perguntei quem está com a família com problema.
1: Dividida, padre. O que que deu, padre? Dividida lá, eu estava olhando, mas eu não consegui ver. Estava correndo tanto que eu não consegui dar uma olhada.
0: Confesso a você que é 70% dividida, que triste, né?
1: 30%. Triste, triste.
0: 70%. Você sabe que eu gosto de mensurar, que eu estava com o tablet, né? Então dá para ter uma noção. Vai, no visual, 70%. Misericórdia. Então, Senhor, aí é família. Mas também, sabe o que eu me alegrei também? Outra coisa, não posso deixar de colocar.
1: Que,
0: quantas Pedro? Pessoas que... Ô, Pandinha, não tinha noção disso. Bom dia, boa tarde, boa noite. Bom a dia, pessoa não tarde, acompanha sozinha.
2: Tarde,
0: tem gente que acompanha com filho, com neto, né, com a vovó. Então, legal.
1: Já no final o senhor perguntou quem acompanha sozinho, quem acompanha com mais pessoas.
2: É uma então, bênção, né, padre? Está acompanhando com a família, né?
0: Nossa, e aí como eu coloquei, pais, por favor, ensine seus filhos a agradecer. O poder da gratidão. Aí depois eu terminei, vocês aí não puderam acompanhar, né, quem estou aqui, mas com as frases, Jesus, eu te amo. Mas agora é momento de fé, que nos mantém em pé. Obrigado, Senhor, pela pílula de fé e sabedoria 1. Fala conosco, Senhor.
2: Para você que se preocupa muito com o amanhã, leia todos os dias este poderoso versículo em São Mateus 6:34. Não vos preocupeis, pois com o dia de amanhã. O dia de amanhã terá suas preocupações próprias. A cada dia, basta o seu cuidado. Se realmente vivêssemos esse versículo, não teríamos ansiedades e medo do futuro, porque creríamos que Deus cuida de cada detalhe de nossa vida. Jesus, aumenta a nossa fé.
0: Pra você ter uma ideia, eu tenho printado e todos os dias eu leio para mim, só que eu acho a melhor tradução dessa Mateus 6:34 da Bíblia Mensagem, que é assim: preste atenção apenas no que Deus está fazendo agora. E não se preocupe quanto ao que pode ou não acontecer amanhã. Quando depararem com uma situação difícil, Deus estará lá para ajudá-los. Bíblia Mensagem, Mateus capítulo 6, versículo 34. Confira, entra na internet e você, Bíblia Mensagem, essa é a tradução. Mário, respirando, inteligência emocional, como nós precisamos em família. Inteligência emocional, pode ir, Mário.
1: Pílula 76. Muito se fala de amor neste mundo, mas o amor de Deus tem muitas facetas. Leia 1 de Coríntios, capítulo 13, versículos 4 a 7. A caridade é paciente, a caridade é bondosa, não tem inveja, a caridade não é orgulhosa, nem escandalosa. Não busca os seus próprios interesses, não se irrita, não guarda rancor. Não se alegra com a injustiça, mas se rejubila com a verdade. Tudo desculpa, tudo crê, tudo espera e tudo suporta. Em outras traduções, usa-se, em vez de caridade, a palavra amor, que são sinônimas. Se queremos amar de verdade, temos que ter estas características. Que Deus nos dê essa graça.
3: Esse é um dos sacramentos que eu confesso a você que eu tomo muito cuidado ao fazer. Por quê? Porque muitos casamentos não existem. Mário e Pandinha, vamos falar do casamento que eu fiz. Pandinha, lembra quando eu casei você e a Roseli?
2: Lembro, padre. Lembro sim.
3: Lembra? Lembro. As três coisas são fundamentais, porque vocês são os ministros do casamento. Eu estou assistindo e abençoando. Mas sem essas três condições, o casamento é nulo, tá? Então, primeiro, eu perguntei para você e olhei nos seus olhos da Roseli. É de livre e espontânea vontade?
2: Sim, então, ambos você... falaram que sim.
3: Exatamente. Então, se por acaso você está casando por coação, então já é um fator de nulidade. Não existiu o casamento. Segundo, eu perguntei para vocês se vocês iam se amar, respeitar e ser fiéis todos os dias da sua vida.
2: Ambos disseram, lembra? Que sim, lembro, padre.
3: Tá. Hoje muitas pessoas se casam. Ah, se der, ou faz o amor entre lá. Ah, tanto faz, se traiu, não traiu. É como se fosse. Né? Então, já é um outro fator. Tá? Terceiro, essas três coisas são as colunas de um casamento. Vocês estão preparados e dispostos a receber e ver os filhos dos seus filhos, né, com a bênção nupcial? Vocês aceitam ter filhos?
2: Sim, padre. Também falamos sim.
3: Lembra?
2: Lembro.
3: Veio o Pedrinho. Então, padre, você quando se casa com a intenção de não ter filho, já é uma causa de nulidade. Então, são coisas que as pessoas não param e não pensam. Por isso é um sacramento tão sério. O matrimônio é tão sério. O que está sendo formado é uma família. Tá? A importância primeiro, liberdade. Você não está sendo coagido. É no amor. Vocês são livres, é de espontânea vontade. Segundo, ao mesmo tempo, a importância da fidelidade. É o tripé do casamento. E a terceira coisa é os filhos. Vocês estão dispostos, estão abertos a realmente aos dons que Deus vai colocar, as graças? Então, se um desses três pilares não tem, é um fator que nós como párocos já entregamos, de fator de nulidade de um casamento. Porque não aconteceu, não teve casamento. Muitos casamentos. Por que eu estou dizendo isso? Muitos hoje, casamentos que a gente vê, as pessoas não têm noção que estão fazendo. Por isso a importância de conversar antes com a pessoa, dela entender. Ei, você está entendendo o que você está recebendo? É um sacramento, é matrimônio. E a coisa mais linda, sabe o que acontece, Mário, na catequese de adultos?
1: O que, padre?
3: Os seus casamentos que o Padre Magal vai realizar. Por sinal, o papai do. Ontem foi sétimo dia, né? Sábado foi sétimo dia. Mas esteve lá o papai José Lodônio, que Deus o tenha. Sétimo dia. E tem sim, porque foram 4 anos de sofrimento que o Padre Magal teve. Mas Jesus sabe o que fez. Mas voltando, o que tem os casamentos casais que viviam juntos e com a catequese vão receber também o matrimônio. Então, que lindo, né? Estavam lá, eu podia abençoar, até postei uma vez na rede social que teve o curso com eles.
1: Sim, foi bem legal, padre.
3: Então você vê que pessoas que estavam lá, até perguntei quanto tempo juntos, né, e agora sim, né, receberam o sacramento do matrimônio. Já voltamos.
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1: É isso, gente, vamos lá, começando mais uma semana abençoadíssima. O padre hoje na coroa de São Miguel perguntava de família dividida, falou de gratidão. Você que tem gratidão, você agradece? Você tem o costume de agradecer? Porque quem pede recebe, mas quem agradece recebe muito além do que imaginaria pedir. Ele até brincou com o Chicão, que ele falou dos nomes dos filhos, nomes dos netos, ele até fez uma brincadeira lá. Então, pessoal, vamos colocar todos os nossos filhos, os nossos netos, sobrinhos, afilhados, todos em oração no amor de Jesus, Pandinha.
2: Oh, glória a Deus, graças a Deus. Começando a ser, na verdade, segundo dia da semana, né? Esse primeiro dia da semana é domingo, hoje o segundo dia da semana, e agradecendo. Eu, graças a Deus, sou muito grato pela vida, viu, Mário?
1: Que bom, Pandinha.
2: Eu agradeço muito. A única coisa que eu peço é saúde, não só pra mim, mas pra você, pro padre, pra toda a minha família. Mundo. E o restante... temos saúde para seguir, na verdade, né?
1: Exatamente, saúde e paz. Eu sempre peço isso, não só como o Pandinha colocou, não só para mim, para o Pandinha, para o padre, como para todo mundo. Eu entro no metrô já pedindo, Deus, abençoa todo mundo que está aqui nesse vagão. Que todos aqui consigam atingir seus objetivos e que todos tenham paz. Porque se todo mundo estiver em paz, a confusão não chega perto, Pandinha.
2: Não, e a confusão chega nas famílias, né? O padre falou uma estatística que estava no programa do
1: 70%.
2: YouTube,
1: né?
2: A coroa de São Miguel, 70%. Isso é o que acontece, Mário? A gente estava falando aqui, antes de começar o programa, assistindo o programa do YouTube. É muita comparação hoje em dia. É uma pessoa se comparando com a outra. Um tem isso, o outro tem aquilo. Mas e o que é mais importante? As pessoas têm, que é a paz, que
1: pois
2: você
1: é.
2: Acabou de falar.
1: Aí é que tá.
2: É bem material, é o que o padre fala, vai ficar tudo aqui. Caixão não tem?
1: É, não tem caminhão de mudança. É. Velório não chega com caminhão de mudança, gente. Pensa nisso e mude a sua forma de enxergar o mundo.
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0: fiz no Coroa, mas quero fazer aqui agora a mesma coisa. Sua família precisa de união? Sua família precisa de união ou não? A telefone operadora prefixo 11
1: 989-680447.
0: Não, aí vai, eu já estou induzindo a dizer sim. Então, vou fazer a pergunta como eu fiz, ficou melhor até. Sua família está dividida ou unida? Sua família está dividida ou unida? Não, Mário, você vai lendo aí e depois
1: aqui,
0: a gente vai perguntar.
1: Padre, já começou aqui uma enxurrada.
0: Dividida ou unida? Vamos lá só.
1: Aqui, infelizmente, todos os primeiros que estão chegando estão dizendo que está bem dividido.
0: Vai olhando aí. Enquanto isso, testemunhos. Vamos lá, palavras movem, testemunhos arrasta.
2: Bom dia, boa tarde, boa noite, Padre Marcelo Rossi, Mário Duarte, Pandinha. Graça alcançada, né? A gente compartilha. Eu queria compartilhar, tocou no meu coração aqui para compartilhar com vocês a vida da minha filha, né? Que em 2020, a minha filha tinha só 11 anos e assim, quase perdi ela pro Covid. Tinha bronquite, tinha asma, a gente tomou todos os cuidados possíveis e impossíveis, assim, com tanto medo dela adoecer, que ela acabou adoecendo aqui na minha cidade, infelizmente. Ela foi a primeira criança diagnosticada e naquele momento da UTI, o doutor que atendeu ela só falou pra mim assim: mãezinha, você tem fé em Deus, peça a mãe que o filho atende. Você é mãe, você pede que o filho atende, porque eu não sei o que fazer com a sua filha. Mas naquele momento meu mundo desabou, né? Eu pensei que eu ia perder minha filha, que fui dominada pelo medo, tanto é que até hoje eu me emociono muito ao falar isso. Mas naquele momento eu pedi a Nossa Senhora, que ela sempre guardou a minha filha desde o nascimento dela, que eu sei que no nascimento dela Nossa Senhora segurou ela nos braços, e eu sei que naquele momento que eu pedi com tanta fé, eu fui atendida. E graças a Deus minha filha tá aí, glória a Deus. Ela passou 13 dias na UTI. A única coisa que eu não deixei foi ela ser entubada. Eles queiram entubar, mas eu não deixei. Enfim, eu só queria compartilhar aqui que a gente tendo fé, a fé ela move montanhas, e eu sou muito grata a Deus, grata a Nossa Senhora. Todos os dias eu acompanho ao vivo, e agora à noite aqui na minha cidade, que é em Maceió, passa também a partir das 18 horas, eu escuto de novo. Então, quando dá, eu consigo escutar duas vezes. Então, assim, eu só queria deixar assim o meu agradecimento, né? Que tem dias que o senhor fala, a gente sabe que a palavra é direto pra gente. Então, assim, é muita força que esse programa nos dá, e vocês são demais. São guiados assim por Deus, enviados por Deus mesmo. Eu me chamo Aline e o nome da minha filha é Emily Leandra.
0: Maria, quem não sabe, essa é a terra do Chicão, tá?
1: É isso que eu ia comentar, padre. O senhor brincou com o Chicão hoje, olha aí, o primeiro testemunho de Maceió, Lagoa.
0: Não, se você não falasse, eu ia acertar. Falei assim, ó, essa eu sei de onde é. Porque eu imagino mais de 30 anos ouvindo a pessoa, tá? Então eu sei o sotaque da pessoa. Apesar que o Chicão, ele veio com 5 anos pra cá, né? Então ele ficou mais paulistano, né? Então, mas é uma família toda dele. É alagoano, né? Então Deus abençoe e proteja. Mário, o nome dela, Aline?
1: É Aline da Conceição Pereira Lima, de Maceió, Alagoas. E a filha dela, que foi curada, glória a Deus, é a Emily Leandra Lima Pereira.
0: E como passa o tempo, hein? Eu tô aqui na capela desde, eu comento toda vez que eu faço a coroa. Eu vim nessa capela dia 16 de março de 2020.
1: Isso não sai
0: mais.
1: Padre.
0: Isso não sai mais. Graças a Deus. Que benção que é esse lugar, que é meu cantinho de oração. Glória a Deus, graças a Deus. E como está a estatística aí?
1: Padre, infelizmente é a maioria dividida.
0: Pior que a minha, né?
1: A maioria dividida. Tem algumas famílias, minha família está unida, graças a Deus, mas a grande maioria é família dividida, padre.
0: Então eu falei, 70-30. Ainda que eu estou sendo bonzinho, eu fiquei com medo de falar 80-20, mas vamos lá, próximo testemunho. Eu sou vitorioso pelo sangue de Jesus. Essa frase tem um poder. Eu sou vitorioso pelo sangue de Jesus.
3: Eu sou vitorioso pelo sangue de Jesus. Bom dia, boa tarde, boa noite, Padre Marcelo, Mário Duarte, Pandinha. Eu tenho um testemunho para contar. Eu escuto o programa do Padre Marcelo desde o ano de 2000 e em 2005 eu tive um problema muito grave no meu estômago. Eu tive uma esofagite de refluxo no nível 5. Minha garganta já estava toda queimada, já saía sangue, o meu estômago, me tratando com vários médicos, tomando muito remédio e nada adiantava. Até que um dia o Padre Marcelo, durante um momento de fé, falou comigo, falou que tinha uma pessoa que estava com um problema muito sério no estômago e que Jesus estava tocando ela. E eu peguei essa graça para mim. E a partir daquele dia, nunca mais eu senti nada no meu estômago. E agora, esse ano, e eu estava com um problema muito sério de circulação, o meu pé muito inchado, a minha perna muito inchada, um problema muito sério nas minhas varizes e tomando remédio, e não adiantava. E durante o programa Momento de Fé, também há uns 20 dias atrás, o Padre Marcelo falou que tinha uma pessoa que estava com um problema sério de circulação, que a perna estava inchado, o pé estava inchado e que Jesus estava tocando. E a partir daquele dia melhorou muito, muito. Meu pé desinchou, a minha perna desinchou e eu estou bem melhor da minha circulação. Eu preciso deixar meu testemunho para outras pessoas, para que elas saibam que Jesus age na vida da gente, que ele faz milagres como ele fazia antes. Eu me chamo Márcia, sou aqui do Rio Grande do Sul, da cidade de Osório.
0: Me salvou, que eu ia falar, sabe o que, Mário? Não sei de onde ela está falando. Eu estava tentando
1: entender. Ela é gaúcha, padre, gaúcha, Márcia Souza, de Osório, Rio Grande do Sul.
0: Me pegou. Olha, Márcia, confesso, ó, o que eu acertei da Lagoas, essa aqui eu já ia falar, não sei. Tá? Glória a Deus, graças a Deus. E obrigado, enquanto ela falava isso, eu tocando um problema de trombose. Tem uma pessoa que ela passou por um problema de trombose e Jesus mandou um recado, coragem. Tá? Graças a Deus você vai vencer. É só lá, você está, vai vencer. Coragem. Tá? Eu sou vitorioso pelo sangue de Jesus.
4: Eu sou vitorioso pelo sangue de Jesus.
5: Bom dia, boa tarde, boa noite. Sua bênção, Padre. Eu sou uma amada de Deus. Eu vim dar um testemunho. Eu já escuto o Senhor desde menina. O seu livro, Ágape, mudou a minha vida. Ele me fez abrir a mente para muitas coisas. Mas enfim, há 2 anos eu trato um nódulo na mama esquerda, né? Um câncer. E por fim ele tinha espalhado no meu pulmão e na minha pleura. E surgiu manchas também, né? Que chamamos de metástase, assim como no pulmão, na pleura, no diafragma e deu no cérebro também. Eles sempre falam que o cérebro é muito agressivo. Por fim, comecei minhas sessões de quimioterapia. Isso foi em janeiro, mas já sumiu. O do pulmão e da minha cabeça. Eu fiz radioterapia e sumiu completamente todos os outros. Um que estava lá se tornou um cisto, uma bolsinha de água. E eles querem um acompanhamento para ver se vai crescer ou não. Mas enfim, o que eu quero dizer, Padre, é que a fé que vocês fazem, o programa, as pílulas diárias, que cada um lê o Senhor com as suas orações, eu entreguei na mão de Deus. E na semana passada o Senhor falou muito sobre sonhos e pesadelo. E o Senhor falou, vai, eu estou passando um pesadelo. Eu falei, não, eu estou passando um sonho de graças alcançada, porque eu entreguei na mão de Jesus. E como o Senhor diz, ele não faz o trabalho pela metade, a obra dele é completa. Assim como ele curou tudo, curou meu seio, curou tudo, esse cisto na minha cabeça já está curado em nome de Jesus. Padre, muito obrigado. Ore por mim. Pandinho e Mário também orem por mim. Eu desejo toda a luz do mundo para vocês e continue sendo essas bênçãos que vocês são em nossas vidas. Então, Padre, sua bênção mais uma vez. Um beijo grande no coração de vocês. E eu sou vitoriosa pelo sangue de Jesus. Um grande beijo.
0: Essa frase eu use muito, estou com o teu nome aqui completo, tá? E já abri aqui, Mário, agora já sei aqui.
1: Sim.
0: E mais, a gratidão. Eu falava muito isso hoje. Gente, a gratidão é um antídoto contra a inveja. A gratidão era um antídoto contra a comparação. Uma das coisas que o mundo do futebol, né, as pessoas que quem é o melhor jogador, quem é isso, quem é aquilo, nós vivemos no mundo da comparação. Isso não faz bem, não. Gente, nós somos. Quando você é grato, você não começa mais, acaba com a inveja. Porque você, para que você vai invejar o outro? Você se alegra com o outro. Tá? A gratidão é o antídoto da salvação. O grato é o que mais recebe. E aqui eu aproveito para falar com uma pessoa: padre, por que eu dou um passo para frente e 10 para trás? Porque você só reclama. Comece a agradecer. Mesmo as coisas que você não entende, agradeça. Mesmo na união da família, agradeça. A gratidão vai te dar inteligência emocional. A gratidão te levará a ter inteligência emocional. A saber a se calar no momento certo. Um silêncio que não é covardia, mas é orante. Vocês não têm noção que é o poder de uma oração. Ela derruba o que for poder da oração. Mas tudo pela gratidão. Porque Deus vai me usar tanto, tanto, tanto. Último testemunho, intervalo. Vamos lá.
6: Bom dia, boa tarde, boa noite, Padre Marcelo. Aqui é o Carlos Barreto, de Itaquá. Todo dia eu estou no escuto. Bom dia, Mário. Bom dia, Pandinha. Ô, Padre, eu estou muito contente. Daqui uns dias eu vou entrar na nossa casinha que a gente construiu com muito suor, com muito carinho. O mundo fica admirado quando vê uma pessoa poder inesperadamente tirar grande soma de dinheiro do banco para alguma emergência. Mas o que o mundo não viu foram as incontáveis pequenas quantias depositadas ganhas com grande suor, trabalho durante muito tempo. É assim o banco do espírito. O mundo vê a pessoa que tem fé pedir forças a Deus e o pedido ser atendido. O mundo não vê o que essa pessoa vem depositando em agradecimento e louvor, em oração, em comunhão, em pequenas boas ações feitas com fé, com firmeza, através dos anos. Fica com Deus, Padre. Um abraço aqui do Carlos Barreto da Silva, de Itaquá. Deus abençoe.
0: Parece que foi combinado, né? O que eu falei? A gratidão que faz.
7: O padre, era pra tocar o 5. Eu errei e toquei o 6.
0: Mas era o 6 que eu pedi. Era o 6, tá? Eu pedi o 6.
7: Tem um testemunho de São Bento, né?
0: Não, mas hoje não é o São Bento. Vai ficar pra outro dia, o dia de São Bento, porque nós vamos pro intervalo, porque o senhor... preste atenção, Mário, é assustador o que você tá vendo de famílias divididas, não é?
1: Assustador, padre, realmente.
0: É assustador. Grande, não estou vendo, mas eu confesso a você o que eu já vi aqui, porque o YouTube é rápido demais, tá? Apesar que hoje, confesso a vocês que eu fiz uma atrapalhadinha. Eu tenho um celular que é para isso, eu mudei o celular, então o programa de hoje foi uma bênção. Foi meio atrasado, deve ter tido algumas... Né? Mas foi ao vivo, tudo mais. Mas se prepare, porque Deus vai nos dar tanto. Pare de reclamar. Agradeço. Fique comigo também agora. Obrigado, Senhor. Não vou falar mais nada. Nós vamos experimentar. Já voltamos.
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1: isso, meus amigos, vamos em frente. O padre falou hoje, agora aí, nas orações, né? Colocou primeiro que esse testemunho da moça, que colocou a amada de Deus, a moça que está lutando contra o câncer, o otimismo dela é a coisa mais linda. Ela já passou por outro câncer, foi curada, agora está com nódulo, mas os médicos estão suspeitando. Mas o otimismo dela vai fazer com certeza com que ela saia totalmente curada, Pandinha.
7: É, o otimismo é tudo, né? O otimismo é a fé. Infelizmente, muitas pessoas são pessimistas, né? Já acordam reclamando da vida, é o que o padre tem falado aqui. Ao invés de agradecer por a oportunidade de estar vivo mais uma vez e poder modificar a vida, não, vamos reclamar. Eu sou menos que fulano, eu sou menos que ciclano. Ciclano não tem a mesma qualidade que eu, mas é melhor que eu. As pessoas, elas não se amam. E a partir do momento que você não se ama, você não ama a Deus. Então se ame primeiro. Pense em você. Não seja carente, né? Porque hoje vivemos um mundo de carência.
1: Você falou uma coisa fantástica, Pandinha. O que que diz os principais mandamentos? Amar a Deus sobre todas as coisas e amar ao próximo como a si mesmo. Se você não ama a si mesmo, você não consegue amar o próximo. Isso que o Pandinha colocou agora. Então, se valorize e aí sim você vai entender a importância de valorizar cada pessoa que cruza o caminho, cada pessoa que passa pela sua vida. Então, você se valorizando, você vai amando a si mesmo e aí sim você consegue amar ao próximo, Pandinha.
7: Porque Jesus foi só amor, né, Mário? Ele amou a todos, a todos. Ele não amava o pecado das pessoas, mas a pessoa ele amava.
1: Ele acolhe o pecador, não o pecado.
7: Pecado não, mas ele amava a todos. Não queria saber se era pobre, se era rico, mas ele amava a todos. E nós temos que ser muito mais amor do que ódio. E hoje nós queremos viver no ódio, infelizmente, Mário.
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10: Derrama, Senhor. 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

0: apenas uma formiguinha, mas que honra te servir, Jesus. Usa-me, Senhor, palavras de ciência, sabedoria. Derrama os carismas sobre mim. Derrama, derrama. Em nome do Pai, e do Filho, e do Espírito Santo. Amém. Uau. Vocês vão entender porque uau. Coloque a sua mão. Geralmente eu peço para colocar a mão direita na fronte e mão esquerda no coração. Hoje não. Preste bem atenção. Se você agora não pode fazer isso, missão. Depois escute no Spotify depois. Mas eu preciso que você imponha as mãos em si mesmo. Em si mesmo. Impõe suas mãos na cabeça. Por favor, impõe suas mãos na cabeça. Obrigado, Senhor, pelo sacramento do batismo. Estou em teu nome, Jesus. E obrigado pelas curas. E o que eu estou falando aqui agora é só um pouquinho. Mas o Senhor tocando muitas pessoas. Preste bem atenção, porque a mão na cabeça. O Senhor tocando em você. Mas você vai até se assustar. O que vai é comigo, é eu. Você vai se assustar, você vai ler aí. Sou eu, é comigo que o Pai está falando. Você que tem tido maus pensamentos de enfermidade. Vira e mexe, vem pensamentos que estão te atormentando de enfermidade, de câncer, de coisas que vêm na sua mente de medo. E aí você, medo de ficar doente. Repito, várias pessoas que... pensamentos que ficam atormentando de doença. E aí você vai ficando preocupada. E aquilo vai te angustiando. Obrigado, Senhor, que nesse momento o Senhor vai te libertando. Padre, o que fazer quando esses pensamentos começarem a invadir a minha mente? Eu sou vitorioso pelo sangue de Jesus. Você, mulher, eu sou vitoriosa pelo sangue de Jesus. Não dê acesso. Preste bem atenção. Quando esses pensamentos, o Senhor mostra muitas pessoas. Muitas pessoas. Mário, você já está percebendo aí, está vendo vários eus, né?
1: Sim, senhor, muitos.
0: Eu. O Senhor, vou repetir.
1: Aquela caixinha.
0: Várias pessoas, o Senhor tocando. Não vai acontecer. Mas começa o inimigo a te atormentar com pensamentos. Porque você teve alguém com câncer na família. Ai, será que eu vou ficar com câncer também? Aí começa o pensamento de enfermidade. E o Senhor tocando. Aparece uma coisa aqui, uma outra lá. Tem uma mulher que apareceu um caroço no seio. E ela já começou a passar mil coisas na cabeça dela. Mulher, Deus está te tocando. Obrigado, Senhor, que o Senhor toca. Agora é fisicamente, tá? Agora, Senhor, estou tocando fisicamente. Obrigado, Jesus, por várias colunas. Nossa, ontem na missa o Senhor curava tanta coluna. Aliás, no sábado já foi impressionante. Nossa, que bênção tem sido o momento de fé também sábado, Senhor. Que nos mantém em pé. E aqui, esse nosso cantinho de oração. Mas o Senhor tocando em várias colunas. Obrigado, Senhor Jesus, porque você vai... Tem pessoas que elas vão dormir... provavelmente elas dormem de um modo equivocado, no modo errado, porque elas acordam destruídas. E o Senhor nesse momento tocando na sua coluna. E quando eu digo coluna, é toda, tá? Desde a lombar à cervical. O Senhor tocando em muitas dores. Obrigado, Jesus. Senhor, já te entrego pessoas que carinhosamente mais idosas. Que elas precisam caminhar. Dá coragem para elas, Senhor. Dá coragem para elas. Elas precisam caminhar. O exercício não é... quem fala... Estou falando não são, tá? Não são. Não é como professor de educação física, não. Você precisa de exercitar. E tem pessoas, agora vou tocar numa outra parte, porque já é um princípio de depressão. O Senhor tocando em você que perdeu o ânimo, você que perdeu a alegria, perdeu o sentido, perdeu o propósito de vida. Preste bem atenção. Nesse momento, a imagem é tão linda. Jesus te abraça. Eu vou repetir. Tem várias pessoas, não é uma não, que elas perderam o propósito. Pessoas foram falecendo, pessoas foram morrendo, e você está sem um propósito. E o Senhor nesse momento dizendo que Ele te ama, que Ele quer que você viva a cada dia o seu dia nele, nele. E Senhor, eu te entrego todos os medos e todas as carências. Estou tocando agora em pessoas idosas. Pessoas idosas que foram carentes na infância, que passaram por muito sofrimento. E Deus as tocando e dizendo: ei, eu te amo. E não sou eu que estou falando, é Jesus. Eu te amo. Você teve a graça, porque essas pessoas são lúcidas, de passar dos 80. Olha, estou falando com pessoas que passaram dos 80. E Deus dizendo que as ama. Coragem. Não perca nunca o propósito. É, velho, sabe quem é? Quem não conhece o amor de Jesus. E Deus dando esse vigor, é a palavra, vigor. Aqui, profetas. Mário, você está com a Bíblia mais fácil aí?
1: Vamos lá, padre. Tá,
0: eu não posso abrir aqui.
1: Vamos
0: agora.
1: Lá que eu vou abrir eu aqui só um...
0: Então, profeta Isaías, capítulo 40, versículos 29, 30, 31. Preste bem atenção, é Deus falando com as pessoas. O senhor está falando agora com pessoas idosas.
1: Ah, eu acho que eu não vou nem abrir, padre. Isaías, 30, esses versículos.
0: 40, 29, 30 e 31.
1: Aos cansados ele dá... Não, vou abrir, melhor eu abrir.
0: Você quer falar o decor?
1: É.
0: Não, não faz decor, não.
1: Vamos lá,
0: leia,
1: vamos lá,
0: leia. Vamos lá. É outra coisa, a palavra de Deus é leia. Se o decor também eu queria. Deus faz, falei. Abriu?
1: Só um minutinho, padre, que eu abri aqui, Isaías 40.
0: 29, 30, 31. Os três últimos versículos. Preste bem atenção, Senhor, a palavra de Deus tem um poder.
1: Vamos lá.
0: Por isso ela tem que ser lida. Mário, você pode saber decor, mas não vai nessa não. Sempre leia a palavra, uma, duas, três. É repetição, repetição. É como exercício. Quanto mais eu leio, mais eu estou exercitando. É a palavra de Deus viva.
1: Vamos lá.
0: Achou?
1: Vamos lá, achei. Ele dá força ao cansado e multiplica as forças do que não tem vigor.
0: De novo. Tem gente que está precisando beber, mastigar essa palavra. Por favor, de novo.
1: Ele dá força ao cansado e multiplica as forças dos que não têm vigor.
0: De novo. Tem gente, abra sua mente. Deus está falando com você. Só que agora o Senhor não está falando com idosos, não. Deus está falando com todos.
1: Ele
0: inclusive
1: dá força...
0: comigo também.
1: Vamos lá.
0: Vai, de novo.
1: Vamos lá. Ele dá forças ao cansado e multiplica as forças dos que não têm vigor. Os jovens se cansarão e se fatigarão, e os moços certamente cairão. Mas os que esperam no Senhor renovam suas forças, voam nas alturas como águias, correm e não se cansam, caminham e não se fatigam.
0: Obrigado, Senhor, porque nesse momento... O Senhor vai tocando. Qual tradução você usou, Mário, por favor?
1: Então, eu usei aqui, essa daqui eu nunca tinha aberto, cara.
0: Eu estou falando, essa tradução, que tradução que esse Mário usou?
1: É, mas é bonita também. Agora, só que eu estou procurando aqui qual é essa tradução, eu só coloquei Isaías 40.
0: Nem ele sabe, gente, ele pegou a Bíblia, eu sei que é isso, tem três
1: bonita, é bonita essa, o Pandinha falou que é bonita demais aqui, ó. Bonita mesmo, bonita. Ó, Bíblia Almeida Corrigida Fiel, padre.
0: Tá.
1: Vamos lá. Dá força aos cansados e multiplica as forças dos que não têm vigor.
0: Continua.
1: Os jovens se cansarão e se fatigarão, e os moços certamente cairão. Mas os que esperam no Senhor renovam suas forças, voam nas alturas como águias, correm e não se cansam, caminham e não se fatigam.
0: Aí já que o Mário fez assim, eu peguei também agora a Bíblia aqui também, que eu não leio, não estou acostumado a ler. NVI. Ele fortalece o cansado. E dá grande... Olha, uau! Qual foi a palavra que eu falava? Vigor, não foi?
1: Sim.
0: Olha só, ele fortalece o cansado. Também essa Bíblia eu não estou acostumado a usá-la. Eu abri aqui também com você, tenho três aqui. Ele fortalece a Bíblia NVI, deve ser...
1: Nova Tradução Internacional, né? Nova versão Internacional.
0: Ele fortalece o cansado e dá grande vigor ao que está sem forças. Até os jovens se cansam e ficam exaustos. Os moços tropeçam e caem. Mas aqueles que esperam no Senhor renovam as suas forças. Voam alto como águias, correm e não ficam exaustos, andam e não se cansam. Senhor, eu te entrego quantas pessoas que estão precisando desse vigor. Esse novo vigor. Mão na cabeça, por favor. Senhor, derrama esse novo vigor. E Padre, como renova o novo vigor? Com a palavra de Deus, sim. Mas a gratidão. O Pandia falava algo muito sério no intervalo. Nós estamos num mundo polarizado do ódio. As pessoas querem odiar, estão se odiando. Por isso que nós estamos vendo esse número tão elevado na família, de família dividida. Porque a polarização invadiu a família, quer destruir. O inimigo quer dividir a família. Destruir a família. E obrigado, Senhor, quando eu falo inimigo é Satanás, tá? Senhor, que é real, não é brincadeira, não é continho de fada. Obrigado, Senhor Jesus, porque o teu poder vem nos unir. Essa semana é a semana da união. Gente, amanhã completo 7 anos. Não era para estar aqui. Quem não viu, eu sei que é forte, mas entra na internet e fala, pô, empurrão do padre. Eu estava em Israel, quando eu tentava explicar para a pessoa em árabe lá, ela não entendia, peguei na internet, cheguei e mostrei para ele. Quando ele viu, ele não acreditou, porque é realmente inacreditável. E aí depois ele me viu e eu levantei. Gente, já foram 7 anos. Repito, era para ter morrido. A mulher foi usada para ter morrido. Até hoje, Mário Pandinha, pense comigo, como que ela conseguiu passar lá dentro?
1: Pelo segurança e tudo
0: quem
1: mais.
0: Quem conhece o lugar? Tinha primeiro, estava o vice-governador, todos os seguranças dele. É a hora da homilia. E detalhe, já tinha um padre, até hoje, eu não entendo isso. O padre exorcista foi lá e já tinha dito que uma pessoa, o inimigo ia matar um sacerdote. Ele nem era da renovação carismática. Tá? Eu coloquei isso no livro, Batismo de Fogo. E detalhe, são coisas que não tem explicação. O padre Adriano Zandoná, que sabia, rezou por mim, a irmã Zélia, ele disse, precisa rezar para você, mas ninguém me alertou. Pandinha, se você tivesse falado, olha, tive uma profecia que o inimigo... Você acha que eu não ia ficar esperto?
2: Ah, ficaria.
0: Não falou nada, não falaram nada para mim. Simplesmente eu vou orar, lógico. Eu me ajoelhei, eu achei. Gente, Deus é... Eu agradeço ao Tiago Tomé, que foi o que depois, que ela ia pular depois de novo. Eu estou aqui, Deus. Então, se você parar para ver, sabe, gente, como Deus é lindo. Deus tem planos maravilhosos. E obrigado assim que ele fez por mim. Repito, poder de Deus. Vocês entenderam? Muitas vezes eu falo, tem hora que eu falo assim, e o padre Zandoná ficou lá travado, ninguém fez nada. Mulher passou andando. Gente, não é hora da homilia aquilo. Gente, vocês estão percebendo o que eu estou falando? Gente, é sério. E era para ter morrido. O lugar é altíssimo. Eu bati. Foi Deus. Foi Deus. Então, eu só posso agradecer. Obrigado, Senhor Jesus, porque, vocês entenderam? Eu não fui prevenido, eu não sabia de nada. Eles sabiam o que podia acontecer, mas não falaram nada. Eu não sabia de nada. Senão, eu estaria prevenido. Nada. Para mostrar que é Deus que protege. É Deus que toma conta. Confie no Senhor. Na graça de Deus. Gente, o que eu estou falando agora é tão sério. É tão profundo. Repito, a mulher saiu para subir. Era, quem vê no filme é impressionante. A rapidez, o que foi, o modo que foi. E eu só posso agradecer. Senhor, obrigado pelo teu poder. E eu termino essa oração dizendo isso. Assim como o Senhor me levantou, gente, foi Deus que me levantou. E repito, a dor que eu senti, foi a mais dolorida fisicamente, né? Da minha vida. Vocês não têm noção da dor que eu tive. E tanto era, até descobri que era minha perna, era uma dor. Tanto só fui parar quando a socorrista falou, vamos ter que tirar o padre daqui. Falei, não. Aí a hora que eu levantei e subi e terminei. E tinha espasmos depois, coitado do Dunga. Mas fui até o fim na missa. Obrigado, Senhor Jesus, é o teu poder. É o teu poder, a gratidão. Falei, não. Aí a hora que eu levantei e subi e terminei. E tinha espasmos depois, coitado do Dunga. Mas fui até o fim na missa. Obrigado, Senhor Jesus, é o teu poder.

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2: Vamos lá, pessoal, mais uma vez, eu vou falar aqui, o padre fez essa oração fantástica e ele fez essa pergunta que foi crucial: quantas e quantas famílias estão divididas? E muita gente está respondendo aqui, Pandinha, com muita tristeza. As pessoas estão colocando: infelizmente isso está acontecendo na minha família. Eu acabei de falar com uma pessoa que colocou assim: eu nem falo muito para alguns parentes se eu estiver bem ou se eu não estiver bem, porque eu percebo que as pessoas não querem que eu fique bem. Então eu guardo para mim, eu só converso com Deus, entrego para Deus e fico na minha. Mas realmente muita gente colocando isso e colocando com tristeza, Pandinho. O pessoal chateado por as famílias estarem divididas e por tanta gente querer o ódio, pensar no ódio, Pandinho.
3: Deus me livre, né, Mário? Não fiquem tristes, né, Mário? Deus nos quer sorrindo, não é o que a música fala.
2: Não fiquem tristes, pois esse dia é consagrado ao Senhor. A alegria do Senhor é e sempre será nossa força. Neemias capítulo 8.
3: Não podemos ficar tristes de forma alguma, né? O padre falou uma coisa aqui que eu acho muito interessante na oração. É que nós queremos prestar contas o tempo todo entre nós, seres humanos. Nós já devemos prestar conta para uma pessoa só, Mário.
2: Para Jesus.
3: Que é o dono de tudo.
2: Para Jesus.
3: De nós e de tudo, do universo, entendeu? E nós queremos o tempo todo mostrar algo para alguém.
2: Exatamente.
3: Eu quero mostrar pro Mário, eu quero mostrar pro padre, eu quero mostrar pro ouvinte. Não, você tem que mostrar para Deus o que tem no teu coração,
2: na verdade. Eu vou mais além, viu, Pandinha? As pessoas querem mostrar tanto o que é bom, quantas vezes o que é ruim. Quantas vezes o que é ruim.
3: E vou te falar mais, né, Mário? Você falou isso hoje pra mim antes do programa. As pessoas querem propagar que o ruim é bom.
2: É, quando começa a relativizar o que é certo e errado. Ah, porque tem coisas que é certo, gente. Que é certo, esse é o certo a fazer. Tem coisa que é errado. Quando as pessoas começam a relativizar o certo. Ah, talvez o que é certo pra você não é certo pra mim. Aí vai descambar. Aí vai por água abaixo. A palavra de Deus é firme, é certa.
3: Sim,
2: Jesus
3: sim, não.
2: É o certo, exatamente. Então quer falar com alguém, quer se abrir com alguém, se abra com Jesus.
4: E como águia, me preparo pra voar.
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1: E abençoai, santificai, exorcizai essa água. Imperdível o programa hoje. Então hoje às 8h30 pela Rede Vida, o canal da família. Ah, Padre, não tem o Rede Vida. Vai no YouTube da Rede Vida. Não perca o programa. Porque estarei agradecendo a Deus 7 anos, né? Foi dia 14. E amanhã o programa é imperdível, tá? Só uma coisa, Mário. Atenção, pessoal. E não é 7 horas da manhã, tá? A coroa.
2: Não, amanhã
1: falei
2: é 9h30.
1: Depois do programa.
2: Amanhã tá? 9h30. Terça-feira. Terças e sextas, 9h30, pessoal.
1: Por favor, tá? Vai ser uma bênção. Por isso abençoar, santificar e exorcizar essa água em nome do Pai, e do Filho, e do Espírito Santo.
3: Maria passa à frente.
1: Essa música da semana. Mãezinha, obrigado. Eu só posso agradecer. Obrigado, Senhor. E me lembro depois, aquele abraço tão gostoso do Monsenhor Jonas, do Padre Jonas.

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0: 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A Rádio Cidade informa a hora certa.
1: 9:03.
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3: Olá, tudo bem? Eu sou Alexandre Ricarte e está começando a partir de agora mais uma edição do Alô Rural, sempre te atualizando de tudo que está acontecendo no mundo do agro. Vamos às informações?
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3: Os embarques totais de suco de laranja do Brasil cresceram 4% na safra 2025/26, atingindo 806,7 mil toneladas frente à temporada anterior, segundo dados da Cessex. No entanto, apesar da recuperação no volume exportado, a receita obtida com as vendas externas registrou uma forte queda de 27,3%. O faturamento com a commodity recuou de 3,48 bilhões de dólares para 2,53 bilhões de dólares no mesmo período comparativo.
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3: Uma pesquisa da Embrapa divulgada na Itália alerta que o estresse térmico causado pelas mudanças climáticas comprometerá o desempenho de vacas holandesas em Goiás a partir de 2061. Embora animais da raça Girolando tenham melhor adaptação, eles também sofrerão restrições em cenários severos, especialmente no noroeste do estado. Diante disso, especialistas indicam que os produtores precisarão antecipar medidas que vão desde a troca de raças até investimentos em infraestrutura e melhoramento genético.
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3: A semeadura do trigo no Rio Grande do Sul avançou para 87% na área prevista para a safra 2026 contra 83% na semana anterior, registrando um ritmo restrito devido à alta umidade do solo. Segundo a Emater, os trabalhos em regiões de maior altitude devem se estender até o final de julho. Para esta temporada, a entidade projeta uma área cultivada de 814,2 mil hectares no estado, com uma produtividade média estimada em 2.701 quilos por hectare. E é isso, chegamos ao final de mais uma edição do Alô Rural, sempre te atualizando de tudo o que está acontecendo no mundo do agro. Muito obrigado, até a próxima, tchau.
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2: 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A previsão para a região sudeste do país.
4: Olá, ótimo dia para você. Na região sudeste, o dia hoje se comporta com tempo chuvoso e instável em vários pontos da região. São Paulo, Rio de Janeiro e Minas Gerais enfrentam pancadas de chuva moderadas, com possibilidade de temporais isolados, principalmente nas áreas do Vale do Paraíba e Zona da Mata Mineira. As temperaturas máximas giram em torno de 18 a 22 graus, com mínimas chegando a 10 graus na capital paulista. Há alerta para acumulados de chuva mais expressivos ao longo do dia.
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1: Opa, e aí, tudo bem? Tudo beleza? Como é que você tá? Ótima manhã pra você, tá começando mais um Bom Dia Cidade. E hoje é segunda-feira toda boa, dia 7 de julho de 2026. Eu sou Marçal Felicione, muito prazer e vamos juntinhos por aqui liberando muita música boa no seu rádio. Vamos lá, juntinhos? Até meio-dia? Então tá legal, conto com a sua participação, tá? E a segunda-feira por aqui prossegue com muita música legal, muita música bacana, muita informação no seu rádio. Pra você que tá chegando agora, bom dia. Pra você que tá acordando agora, bom dia também. Vamos juntos liberando por aqui, ó, a melhor programação do seu rádio. Então, bom dia pra você. Ah, que legal. Bom dia, bom dia. Tá levantando agora. Já tá trabalhando, tá com o radinho ligado na cidade. Que legal. Obrigado pela sintonia, tá? Então tá legal, pra começar muito bem a nossa manhã, ó, tem essa aqui, super bonita pra gente começar. Zezé de Camargo e Luciano, Irmão da Lua, Amigo das Estrelas, uma ótima manhã pra você. 9h12 na cidade, tá todo mundo ligadinho, vem também, vem, aumenta! Música.

0: Muito bem, cidade 922 agora e tem horóscopo do dia e as previsões astrais para nossa manhã de hoje que tá começando, né? Claro. Para você que tá na sintonia da cidade, ótimo dia, ótima manhã, ótima segunda-feira, hein? Vamos lá então, atenção você que é de Áries.
1: Áries, de 21 de março a 20 de abril.
0: Áries, bom dia. Pois é, a vontade de se divertir e de guardar dinheiro poderão entrar em conflito. Um gasto por impulso com lazer, presente ou um projeto criativo parecerá irresistível. Embora a situação financeira pareça... peça mais cautela, antes de passar o cartão, respire fundo e confira se o gasto caberá no orçamento, tá bom, Áries? Bom dia pra você.
1: Touro, de 21 de abril a 20 de maio.
0: Oi, Touro, aproveite o dia para resolver assuntos práticos com jeito e paciência. Conversas com os irmãos, vizinhos ou colegas fluirão bem, tá? Um recado carinhoso reaproxima alguém especial e uma novidade que surgirá de repente poderá bagunçar a agenda ou mudar um plano de última hora e pedir mais flexibilidade, tá? Organize os documentos e acerte detalhes de um curso.
1: Gêmeos, de 21 de maio a 20 de junho.
0: Olá, Gêmeos, o foco de hoje será o dinheiro, o que tem valor para você, tá? Uma oportunidade de ganho poderá surgir de repente. Haverá também um risco de gasto impulsivo. Pondere bem antes das decisões, valerá rever o orçamento. Cobrar um pagamento atrasado ou apostar em um talento que poderá aumentar seus rendimentos também será a boa de hoje. Reencontros à vista, tá? Bom dia para você.
1: Câncer, de 21 de junho a 21 de julho.
0: Olá, Câncer, empatia, autoestima, magnetismo e delicadeza não faltarão com a lua em seu signo. Aproveite para cuidar da sua imagem, do seu corpo e do seu equilíbrio. Será um bom momento para tomar decisões e fazer boas escolhas. Uma surpresa no amor poderá mexer com o coração e evitando criar expectativa demais em cima de um clima passageiro, tá? Bom dia para você, siga com fé e bom dia, Câncer.
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3: A Rádio Cidade informa a hora certa.
4: 9:25.
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1: A CBF publicou um vídeo motivacional nas redes sociais anunciando o novo ciclo da seleção brasileira com foco na Copa do Mundo de 2030. A publicação veio uma semana depois da eliminação do Brasil para a Noruega por 2-1 nas oitavas de final da Copa de 2026. No vídeo, a entidade pede que os torcedores guardem a data de 5 de julho de 2026 como o início dessa nova jornada. A CBF promete mais estabilidade, planejamento e trabalho duro na busca pelo hexacampeonato. Enquanto isso, a seleção volta a campo em setembro com 2 amistosos contra a Austrália, nas cidades de Townsville e Brisbane, nos dias 25 e 29 do mês.
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1: Opa, bom dia. 9h31 na cidade. Bom dia. Ótima manhã pra você que tá na sintonia da cidade, hein? Ah, segundona, dia 13 de julho de 2026. Hoje é dia do engenheiro, hein? Dia mundial do rock. Deixa eu ver o que mais aqui. Dia de Santo Henrique e Santa Cunegundes. Muito bem, segunda-feira na cidade é tudo de bom. E você que tá em casa aí, tá a fim de mandar aquele bom dia, aquele abraço, fica à vontade, tá? Manda pra gente aqui. Deixa eu mandar um alô aqui, ó, pra minha amiga Vicentina, que mandou bom dia pra mim. Alô pra Elizabeth lá em Varginha, do Bela Vista. Deixa eu ver quem mais aqui. A Ingrid mandou um alô pra todo mundo que tá ouvindo a rádio, que legal. E também a Sofia tá mandando aqui um alô pra Isa e também pro Gilberto. Tá bom, pra vocês aí uma ótima manhã, viu? Rafaela também tá participando com a gente aqui do Centro de Eloy, pediu para mandar para ela Amores São Coisas da Vida, do Leandro e Leonardo, e claro, a gente manda aqui, com todo carinho, tá bom? Ótima manhã, e o telefone tá liberado, participa com a gente, chama lá no zap, 35 3264 3000. Ótima manhã, bom dia para você!

0: Muito bem, cidade 9:47 agora. Bom dia, Mato Grosso e Matias. Frente a frente, teve também Roberta Miranda. Tinha que acontecer. Bom dia. Bom dia pra você que tá na sintonia da cidade. Ótima manhã. É segunda-feira, aquele dia carrancudo, né? Mas vamos deixar a nossa segunda-feira aqui mais gostosa, mais legal, mais animada, mas tudo de bom pra você. Vamos combinar assim? Então tá legal. Pra você que tem casa, quer mandar aquele bom dia pra gente, fica à vontade, tá? 35-3264-3000 e agora tem o horóscopo do dia e as previsões astrais. Vamos lá? Atenção, você que é de Leão.
1: Leão, de 22 de julho a 22 de agosto.
0: Pois é, leoninos. Olha só, a vontade de novidades falará alto no amor e na vida social, tá? Pois é, um encontro inesperado ou uma paixão repentina poderá surgir do nada e balançar as estruturas. Ótimo momento para usar no visual, aceitar um convite diferente e se divertir, tá? Curta o momento sem peso do compromisso. Hora de finalizar um ciclo e dar uma virada de vida. Bom dia, Leão!
1: Virgem, de 23 de agosto a 22 de setembro.
0: Olá, Virgem, indicação de um amigo, convite de um grupo ou uma conversa na rede poderá abrir novas possibilidades. Valerá aumentar a participação social e somar forças com pessoas certas. O imprevisto poderá mudar um plano combinado e pedir mais flexibilidade, tá? A fase seguirá positiva para a imagem, negócios e oportunidades financeiras.
1: Libra, de 23 de setembro a 22 de outubro.
0: Oi, Libra, e aí, tudo beleza? Carreira em ascensão, sua imagem profissional estará em destaque hoje. Aproveite para se posicionar, apresentar uma ideia ou avançar em uma meta importante. Uma mudança repentina num grupo ou novidade de última hora poderá chamar a sua atenção, tá? Mantenha a flexibilidade, conversa com alguém influente, trará informações preciosas. O prestígio está em alta, Libra.
1: Escorpião, de 23 de outubro a 21 de novembro.
0: Olá, Escorpião, tudo bem? Amplie conexões com pessoas de fora, viagem e também aventure em novas experiências. Horizontes serão mais amplos. Aproveite o dia para mudar de cenário, decidir mudanças e praticar uma filosofia nova de vida. Clima otimista na carreira, fique de olho nas oportunidades de expansão profissional. Mesmo se estiver de férias, amizades no radar entrarão para comunicar ainda mais e elevar os pensamentos sobre isso. Bom dia pra você, tá bom, Escorpião? Agora 9:49, daqui a pouquinho eu tô de volta.
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3: A Rádio Cidade informa a hora certa.
4: 9:49.
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0: claro também que não quer ser best friend, nem brother das herdeiras. Ela é mãe e é ela quem manda. A famosa ainda argumentou que se trabalha como uma louca e atende quando as filhas ligam, o mínimo que espera é a mesma consideração de volta. E pra fechar com chave de ouro, Carolina pregou que liberdade vem com responsabilidade e que ser responsável começa por pensar no próximo. Bom recado dado pela Carolina Ferraz.
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4: É, eu também.
5: Doutor Leovogildo, que alegria te ver.
6: Olá, José Bonito, como está?
5: Eu tô muito bem, doutor Leovogildo, mas me diz uma coisa. Hoje eu passei ali em frente à sua casa, eu vi uma vaca em cima de um cavalo. Que marmota era aquele, doutor Leovogildo?
6: Olha, José Bonito, a minha esposa disse...

0: Entendi, aí o senhor deu um jeito.
1: Olha, José Bonito, na vida a gente só não tem jeito para a morte. Deu trabalho, mas agora eu posso ir para o bar tranquilamente.
0: Que inteligência do senhor, hein, doutor Leovogildo? Parabéns!
1: É, José Bonito, a gente aprende alguma coisa nesta vida, não é mesmo?
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4: É verdade.
2: 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Se queres, queres. Se não queres, diz.
5: Ah, mas não é assim tanto, né? Forças.
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8: Muito bem, Cidade, agora 9 horas 58 minutos. Bom dia. Hora de informação com Carlos Salomé e as notícias da Assembleia Legislativa de Minas de Belo Horizonte. Bom dia, Carlos.
9: Excelente dia para você também, Marcel Felicione, aquele abraço e um bom dia todo especial também para essa gente bonita aí de Eloy Mendes, no sul de Minas, que está ligadinha na programação da Rádio Cidade FM 89,5. Olha, Marcel, aqui em Belo Horizonte choveu de madrugada, viu? Não estava com previsão de chover por aqui, fomos surpreendidos, mas choveu de madrugada. Agora de manhã o céu esteve nublado, mas agora o sol está dando as caras por aqui, o céu está parcialmente ensolarado neste momento, umidade relativa no ar 64% e a temperatura 22 graus. O vento que estava soprando a 2 km por hora aumentou para 7 km por hora, portanto está ventoso por aqui. E aí, Eloy Mendes, em Massal, choveu esse final de semana?
8: Choveu de manhã, no domingo, e deu uma, por volta de 3, 4 horas da manhã, deu uma pancada aí de sábado para domingo, mas depois parou e o dia continuou com o sol aí.
9: Ah, muito bem. E hoje o tempo tá beleza?
8: Hoje o tempo tá beleza. Sem nuvens no céu, tá bem azul por aqui e a temperatura nesse momento é de 18 graus.
9: Muito bem, muito obrigado pelas suas informações. Vamos então às notícias da Assembleia de Minas para hoje, segunda-feira, dia 13 de julho de 2026. Quase 1.000 crianças são resgatadas do trabalho infantil em Minas Gerais. Os números são da Superintendência Regional do Trabalho no Estado e resultam de fiscalizações feitas pelo órgão em 2025. Já em 2026, 255 crianças e adolescentes foram retirados de atividades irregulares. O combate ao trabalho infantil também mobiliza a comunidade.

0: participação popular da Assembleia de Minas. E quem traz mais detalhes sobre esse assunto é o repórter Luiz Felipe Balona.
1: Segundo as inspeções do Ministério do Trabalho, em Minas Gerais foram identificadas cerca de 167 mil crianças e jovens de 5 a 17 anos no trabalho infantil. Isso representa 10% dos casos registrados no país. Em 2025, a fiscalização do Ministério do Trabalho identificou e afastou de atividades irregulares quase 950 crianças e adolescentes. Para o auditor fiscal do trabalho, José Tadeu de Medeiros, esses registros devem aumentar em 2026.
2: Nós conseguimos afastar em 2026, de janeiro a maio, 255 crianças. Eu acho que esse ano nós vamos conseguir um número maior do que o do ano passado. Ano passado foi 946 crianças e adolescentes. É o estado que mais afastou.
1: Para conter a entrada precoce de crianças e adolescentes no mundo do trabalho, os participantes da reunião defenderam a articulação dos órgãos públicos e o envolvimento da sociedade. O Fórum de Erradicação e Combate ao Trabalho Infantil sugere que os municípios firmem um pacto contra esse problema, como afirma a coordenadora da entidade, Elvira Cozendei.
3: A gente propôs novamente o pacto para todos os prefeitos, só que dessa vez a gente chamou uma reunião lá no Ministério do Trabalho, entregou o pacto aos representantes do município, pediu para eles lerem, estudarem, analisarem e convencerem os prefeitos a assinarem esse pacto.
1: Já a deputada Ana Paula Siqueira, do PT, uma das parlamentares que pediram a realização da audiência, defende que o Plano Estadual contra o Trabalho Infantil seja atualizado.
4: Nós precisamos com urgência de um novo Plano Estadual de prevenção e erradicação ao trabalho infantil e proteção ao adolescente trabalhador. O plano que existe hoje é tão antigo que já está defasado, já perdeu a sua vigência.
1: Além do debate, a preocupação do legislador ativo com o tema já resultou na aprovação de leis de proteção às crianças, como a Política Estadual da Primeira Infância.
0: Só lembrando que o conteúdo completo dessa audiência está disponível através do nosso portal almg.gov.br. Da Assembleia Legislativa em Belo Horizonte, para a Rádio Cidade FM 89,5, no município de Eloy Mendes, no sul de Minas, Carlos Salomé. Próximas notícias da Assembleia amanhã, neste mesmo horário. Continuem curtindo o programa Bom Dia Cidade com Marçal Felicione. Tenham todos uma excelente segunda-feira, um abraço e até amanhã. Ô Marçal, um abraço para você, semana de vitórias e tenha excelente dia, viu?
5: Obrigado para você também, obrigado pelas informações, Carlos.
0: Até mais, tchau.
5: Até mais. Muito bem, Cidade, agora 10h03, bom dia, a gente continua.
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5: Legal demais, hein, Cidade, 10h03 por aqui. E tem mais participações agora, vou atender, deixa eu ver a Silvana Nascimento. Bom dia, Marçal. Toque a música da Maiara e Maraíza, Versões de Mim. Ótima semana a todos. Tá legal, Silvana, obrigado pela sua participação aí, tá bom? Abraço, tudo de bom pra você. A Nayane também tá com o radinho ligado lá em Varginha. Tudo bem, Nayane? Ótima manhã pra você, tá? O Valmir lá em Paraguaçu também, mano, ligou pra gente aqui, ó. Tá mandando aqui um alô pra Devane, a Cleusa, a Janete, o Flaninho, o Valnei e pra todo mundo aqui da rádio. Pediu pra ouvir aí o Eduardo Costa, Amor de Violeira, a gente manda também daqui a pouquinho, tá bom? 10h04 na cidade, a programação mais gostosa da sua manhã. A gente faz pra você todo dia. Maiara e Maraíza, Versões de Mim.

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1: Legal, e agora tem horóscopo do dia, mais previsões astrais para amanhã de hoje. Vamos lá, Sagitário.
2: Sagitário, de 22 de novembro a 21 de dezembro.
1: Olá, Sagita. Negociações de investimento, um acerto de contas a dois ou revisão de financiamento poderá fluir melhor e avançar, tá? Só evite decisões apressadas diante de uma novidade repentina. Valerá também planejar a mudança desejada no seu tempo. Visualize o que quer para o futuro. Na vida íntima, encare assuntos delicados e forte vínculo, tá bom? Bom dia para você. Capricórnio, bom dia.
2: Capricórnio, de 22 de dezembro a 20 de janeiro.
1: Parcerias continuarão em destaque. O dia favorecerá conversas francas com um par, sócio ou cliente. Uma proposta inesperada ou virada de um acordo poderá surgir de repente. Então ouça mais antes de decisões que envolvam investimentos, tá? Valerá alinhar expectativas e formalizar uma relação. Bom dia, Capricórnio.
2: Aquário, de 21 de janeiro a 19 de fevereiro.
1: Bom dia, Aquário. A rotina e a saúde pedirão mais atenção. Uma novidade poderá alterar a agenda de última hora. Valerá delegar tarefas, resolver assuntos práticos e rever hábitos. Uma ferramenta nova ou uma ideia inesperada poderá facilitar o trabalho e o cotidiano, tá? Cuide do corpo e do bem-estar. Atividade física será essencial para manter a vitalidade. Bom dia, Aquário.
2: Peixes, de 20 de fevereiro a 20 de março.
1: Olá, peixes, criatividade e entusiasmo com um projeto autoral manterão o astral em alta. Aproveite uma oportunidade de trabalho para reinventar a vida e tornar o cotidiano mais agradável. Cuidado para não se iludir com um envolvimento passageiro, tá? Mantenha os pés no chão, a rotina pedirá mais organização. Invista também no seu bem-estar. O amor está em alta, peixes. Bom dia.

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1: A Rádio Cidade informa a hora certa.
2: 10:09.
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2: Oi, gente, bem-vindos à nossa semana com mais Universo Fitness para você. Fica por aqui todos os dias que tem sempre uma dica para os seus cuidados com a sua saúde ficarem ainda melhor. Hoje é dia 13 de julho, dia mundial do rock, bebê. Então vamos aproveitar, colocar na playlist para treinar ainda mais, tá? Eu sou a Kelly Gomes e olha, exagerar na intensidade dos treinos diários não traz crescimento e ainda pode causar a síndrome do overtraining. Prestar atenção aos sinais do próprio corpo é essencial para proteger a saúde física e mental. Exercícios devem ser planejados de acordo com a estrutura e a capacidade de cada indivíduo. Cargas e intensidades equilibradas garantem a evolução sem sobrecarga e geram resultados duradouros. E é isso que a gente quer, né? Uma bela semana para você com muito treino e vamos lá, foco no resultado. Tchau!
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2: Muito bem, Cidade 10 e 14, bom dia. E aí, tudo bem? Como é que você tá? Ah, é segunda-feira na cidade. Vem, juntinho, vem, vem comigo. Eu sou Marçal Felicione, hoje é dia 13 de julho de 2026. Essa é a Rádio Cidade Sul Minas, hein? Pra mais de 500 mil de ouvintes. Tá todo mundo ligadinho aqui. E agora tem pra você, claro, a boa da hora na cidade. Sabe aquela música legal que você curte, que você gosta, que você canta? Pode ser uma antigona aí, né? Pode ser aquela mais legal que você lembra. Uma que tá tocando muito, né? Um chicletão da internet. E aí? Você gosta? A gente vai liberar pra você, tá bom? A boa da hora na Rádio Cidade, aqui agora. Vamos lá?
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2: Vamos lá com essa lindíssima aqui então, Don't Dreams, It's Over. Agora 10h15 na cidade. Ótima manhã pra você, essa é a boa da hora na cidade. Participa com a gente, manda aquele bom dia também, tá? Tô te esperando.

0: Muito bem, Cidade 10h25 agora, bom dia. Tá aí, Cadeira Cativa, Zeneta e Cristiano. Teve também Eduardo Costa, Amor de Violeiro e Don't Dream's Over. Eita. Essa é a Cidade Sumina, todo mundo tá ligadinho aqui, hein? Agora eu vou pro intervalo, mas daqui a pouquinho, ó, eu tô de volta com mais aqui pra você.
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0: Muito bem, agora 10h26 na Rádio Cidade. Informações do sul de Minas e uma trabalhadora rural de 45 anos morreu após sofrer um acidente de trabalho em uma fazenda na zona rural aqui de Eloy Mendes. Segundo a Polícia Militar, o cachecol que ela usava ficou preso na correria, aliás, na correia de uma máquina de lavar café e provocado asfixia. A Polícia Civil investiga o caso, tá? O acidente ocorreu na manhã de sábado, dia 11, por volta de 8 horas da manhã, na Fazenda Bela Vista, localizado no bairro rural dos Cobertores. De acordo com a PM, testemunhas relataram que a vítima, identificada como Rosalina Paulino Gonçalves, trabalhava na máquina de lavar café quando ocorreu o acidente. Um funcionário da fazenda a encontrou caída sob o equipamento e acionou o proprietário, que pediu socorro. Rosalina foi retirada da máquina antes da chegada do serviço de atendimento do SAMU, mas a equipe médica apenas constatou a morte no local. Ainda conforme a PM, a suspeita é que o cachecol usado pela trabalhadora tenha sido puxado pela correia da máquina, causando asfixia. A vítima também apresentava ferimentos no rosto e também no pescoço. A perícia da Polícia Civil esteve na fazenda para realizar os levantamentos. O corpo foi encaminhado ao posto médico legal de Varginha para exames e posteriormente liberado para a família. O sepultamento ocorreu no domingo, ontem, dia 12, no cemitério municipal de Eloy Mendes. Em nota, a Polícia Civil informou que requisitou a perícia oficial para identificar e coletar vestígios que irão subsidiar a investigação. A corporação informou ainda que apura as circunstâncias do acidente e aguarda a conclusão do laudo pericial. Que pena, né, gente? 10h28, Cidade, informação de qualidade para você.
2: A Rádio Cidade informa a hora certa.
3: 10h28.
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2: A Anvisa publicou no Diário Oficial da União uma nova regra que obriga a atualização das vacinas contra a Covid-19 usadas no Brasil. O objetivo é melhorar a proteção contra as variantes do vírus que circulam hoje no país. As novas vacinas precisam ser monovalentes, focadas em uma única linhagem, com preferência pela variante LP.8.1. Também podem ser usadas as variantes como XFG e NB.1.8.1 derivadas da cepa JN.1. Vacinas antigas ainda podem ser aplicadas por até 9 meses após a aprovação das novas fórmulas. Renato Kfouri, vice-presidente da Sociedade Brasileira de Imunizações, lembra que as vacinas atuais ainda protegem contra casos graves e que a atualização serve para aumentar ainda mais essa eficácia.
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0: Opa, tamo de volta na cidade. Bom dia. Ah, todo mundo tá ligado aqui na melhor, hein?
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0: Ah, que legal. Bom dia, 10h33 agora. Tá fazendo o que de bom aí em casa? Tá aí já preparando o almoço, né? Que legal, vou te fazer companhia então. Pra você que tá trabalhando no comércio aí, tá aí no comércio varejista, tá na indústria, tá com o rádio ligado no seu carro, no seu caminhão, pelas ruas e avenidas, obrigado pela carona, tá? A gente vai juntinho por aqui, fazendo companhia no seu dia, na sua segunda-feira, deixando ela mais gostosa, mais feliz, mais agradável, né? Então tá legal, participa com a gente, manda aquele bom dia pra quem você quiser, tá bom? Bom, agora eu vou atender aqui mais participações na cidade. Vou atender minha amiga Jane Siqueira. Ela pediu pra rolar aqui a música pra ela, Agarrada em Mim, do Bruno Marrone. Então tá bom, bom dia, Deus abençoe sua semana também, tá bom, Jane? Abraço pra toda a família aí. O Jair também tá participando com a gente lá de Carvalhópolis, tá mandando a música do Rick Renner, pros filhos Rodrigo e Renata, e pro pessoal aí, os vizinhos do café, né, das ruas de café lá, bom trabalho pra vocês aí no cafezal, bom trabalho e boa colheita, hein? Abraço, Jair, tudo de bom na sua segunda-feira. A Vanessa também tá ouvindo a gente lá em Monsenhor Paulo, no bairro Coab. Alô, Vanessa, bom dia pra você, tudo de bom, tá? Deixa eu ver o que mais aqui. Silvana pediu pra mandar um alô pra ela e o pessoal lá em Poço Fundo. Olha que legal, pra vocês aí, bom dia, tá? Renata também pediu pra mandar um alô pra ela também. A Márcia tá com o radinho ligado lá em Varginha, do Bom Pastor. Tá ouvindo a cidade todo dia, que coisa boa. Também o Valmir de Paraguaçu tá parabenizando hoje o Valnei pelo seu aniversário. É o irmão dele, né? A gente parabeniza aí o Valnei pelo seu aniversário. Deseja a ele felicidades e muitos anos de vida. Quem tá com o rádio ligado também é a turma lá da Avance, aqui de Eloy Mendes, na Getúlio Vargas, né? A loja de estofados, colchões, utilidades, olha que bacana. Abração pra vocês também, tá? Tudo de bom na sua manhã. Agora 10h35 tem Rick Renner, Quando o Sol se Pôr.

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1: A Rádio Cidade informa a hora certa.
2: 10h46.
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0: Muito bem, cidade 10h56, Ana Castela, olha onde eu tô. E a gente continua por aqui liberando as melhores da sua manhã, aqui no nosso Bom Dia Cidade, hein? Vamos lá com mais participações? Então vamos, né? Mandar aquele bom dia pra quem você quiser. Alô, bom dia.
1: Tudo bem? Aqui é o Felipe de Três Corações.
0: E aí, Felipe?
1: Um abraço pra mim e pra nós aqui. Um abração pra você, até mais.
0: Até mais, valeu, abraço pra vocês em três corações, né? Então tá legal, agora tem Bruno e Barreto, Texana 37.

0: 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A Rádio Cidade informa a hora certa.
1: 11:03.
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7: Bizarrices. Oi, chegando com bizarrices. Um jovem de 27 anos parou o comércio na Índia ao entrar em uma concessionária carregando vários sacos pesados. A surpresa dos vendedores foi enorme ao notar que ele pretendia pagar o veículo zero quilômetro usando apenas moedas de 10 rúpias. A mãe do rapaz guardava um troco rejeitado pelos clientes em sua loja, acumulando a impressionante marca de 60 mil moedas. O montante foi suficiente para quitar o automóvel, avaliado em cerca de 40 mil reais. E você, já pensou em quebrar o seu cofrinho para realizar um grande sonho de consumo? Beijo pra você, tchau.
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0: Muito bem, de volta na cidade.
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0: Legal, legal. A gente está de volta na cidade por aqui, hein? Só música boa. E agora tem a boa da hora.
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0: Vamos lá então com Alexandre Pires e companhia. SPC, depois o prazer. 11:07 na cidade, mais uma hora com muita música legal para você curtir aqui na cidade. Bom dia para você, hein? Bom almoço!

0: Muito bem, cidade 11:19. Bom dia, e tem mais participação na cidade. Agora eu vou atender aqui a Lorena, da cidade de Campanha. Oi, Lorena, bom dia pra você, tudo de bom aí, tá? E tem mais também. Alô, bom dia.
1: Bom dia, Marçal. Um abençoado começo de semana pra todos os ouvintes.
0: Amém.
1: Da Rádio Cidade. Toca uma música das antigas pra nós, das boas.
0: Tá bom. Obrigado pela participação, Dona Marina. Abraço pra vocês aí. Bom almoço, tá? Tudo de bom. Agora 11:19, um alô também pra Keila, que tá na sintonia. Aqui em Eloy. Bom dia, Keila.

Muito bem, tá aí o Kid Abelha na Rádio Cidade, hein? Essa aí nunca sai de moda, né? É impressionante. Pintura íntima. Teve também na cidade, é que eu não te esquecia, na Castela e Panda, eu te seguro.

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2: 11:25.
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4: O Instituto Butantan está recrutando 735 voluntários com 60 anos ou mais para a fase final de um ensaio clínico de uma vacina adjuvada contra a gripe. O estudo acontece em 14 municípios de 8 estados brasileiros e no total precisa de 7.200 participantes. Para entrar no estudo, o idoso precisa estar saudável ou, se tiver comorbidades como diabetes e hipertensão, estar clinicamente estável. Metade dos voluntários vai receber a nova vacina do Butantan e outra metade vai receber uma vacina de alta dose já usada na rede privada. Todos serão acompanhados por 6 meses. Em 2025, o Brasil registrou mais de 231 mil casos graves de síndrome respiratória e quase 14 mil mortes. A maioria entre idosos acima de 65 anos.
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1: A Rádio Cidade informa a hora certa.
2: 11:42.
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11: Muito bem, já de volta na cidade com as melhores da sua manhã. Agora tem uma pausa para o almoço, mas daqui a pouquinho eu tô de volta a partir da 1 da tarde com o Pediu Tocou. Obrigado pela companhia e audiência, tá? Bom almoço para você. A gente se fala daqui a pouquinho.

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1: A Rádio Cidade informa a hora certa.
2: 12:04.
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2: 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A previsão para a região sudeste do país.
9: Olá, ótimo dia para você. Na região sudeste, o dia hoje se comporta com tempo chuvoso e instável em vários pontos da região. São Paulo, Rio de Janeiro e Minas Gerais enfrentam pancadas de chuva moderadas, com possibilidade de temporais isolados, principalmente nas áreas do Vale do Paraíba e Zona da Mata Mineira. As temperaturas máximas giram em torno de 18 a 22 graus, com mínimas chegando a 10 graus na capital paulista. Há alerta para acumulados de chuva mais expressivos ao longo do dia.
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Harry Styles está prestes a desembarcar no Brasil com a turnê mundial Together Together. O cantor passará pelo país ainda este mês para uma série de 4 apresentações em São Paulo. O espetáculo promove o seu 4º álbum de estúdio. Para a alegria dos fãs brasileiros, a expectativa é alta de que o artista repita no país a mesma dinâmica adotada em sua recente residência em Londres, onde incluiu um bloco dedicado a cantar uma música surpresa diferente a cada noite. Então o que resta agora é aguardar o que o astro britânico fará por aqui. E já que o assunto é ele, bora conferir American Girls!

Harry Styles, American Girls, no Audiolog. 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Kalila e Pink Panthers lançaram uma parceria, The Bridge. A faixa chega como último single antes do álbum New Avatar, de Kalila, previsto para 10 de julho. A colaboração faz jus à afinidade criativa entre as duas. Pink Panthers já citou Kalila publicamente como uma das suas maiores influências e as artistas estrearam sua parceria em Burn Me, faixa do álbum de estreia da britânica Heaven Knows, de 2023. E aí, bora ouvir essa track por aqui?

0: Aí, Kilila e Pink Pantress, com The Bridge, encerrando este Audiolog.
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1: A Rádio Cidade informa a hora certa.
2: Meio-dia e 21.
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2: Duas empresas brasileiras estão de olho no petróleo da Venezuela. A Alvorada Heavy Industries já opera 3 blocos na faixa petrolífera de Orinoco, produzindo cerca de 4 mil barris por dia e quer chegar a 20 mil barris diários em até 2 anos. Já a JF, por meio da petroleira Fluxus, ainda monitora oportunidades e não fechou nenhum contrato. O cenário mudou depois que Nicolás Maduro foi capturado pelos Estados Unidos em janeiro de 2026. O governo Trump abriu caminhos para novos investimentos no país, mas empresas como Alvorada e Fluxus precisam de autorização individual do OFAC, órgão americano que controla sanções econômicas para operar por lá.
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3: Oi, pessoal, e aí, tudo bem? Ótima segunda-feira pra você que tá aqui, ó, ligadinho com a gente. Muitas pessoas compram e usam pastas clareadoras, esperando conquistar um sorriso de comercial de TV, sem precisar gastar com dentista. Mas os profissionais da área acendem um alerta importante. O efeito desses produtos é bem limitado e eles não substituem um tratamento de verdade. Essas pastas atuam apenas fazendo uma limpeza superficial, raspando as manchas de fora deixadas pelo café, cigarro, chá e vinho, mas não conseguem mudar a cor real e interna do dente. As pastas apenas limpam sujeiras externas, provando que só o clareamento profissional muda a cor do sorriso com segurança. Aqui você fica sabendo.
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1: Felipe Rodrigo, Dois Gumes.
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1: A Rádio Cidade informa a hora certa.
2: 12:45. 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
2: Olá, chegando com bizarrices. Imagine herdar um vestido antigo e descobrir que ele vale uma verdadeira fortuna. Uma estilista guardou por 25 anos uma peça de veludo que pertencia à sua falecida avó. O modelo da coleção de outono e inverno de 1949, da grife Christian Dior, passou 4 décadas esquecido em uma mala no sótão. Ao ser avaliado por uma empresa de leilões, a surpresa, a relíquia foi cotada em 35 mil libras, cerca de R$ 225 mil. Uma prova de que o verdadeiro luxo da moda nunca perde o seu valor no tempo. Beijo pra você, tchau!
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0: Simone Mendes, Erro Gostoso.
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2: A dica de hoje é o filme A Odisseia. Em breve no cinema.
3: Eu posso assumir o trono.
4: Ninguém dará poder a você ou ao Odisseu.
2: A Odisseia é um poema épico atribuído a Homero, que acompanha as aventuras do herói grego Odisseu em sua volta para casa após a Guerra de Troia. O guerreiro enfrenta criaturas míticas e deuses em sua jornada épica de retorno onde sua esposa Penélope o aguarda. O rei de Ítaca descreve sua trajetória esbarrando com seres como Ciclope Polifemo, as sereias e a feiticeira, deusa Circe. A Odisseia, em breve no cinema.
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8: A Rádio Cidade informa a hora certa.
9: 1:09.
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1: Fala aí, rapaziada! Se liga na dica! Barba, cabelo e bigode!
10: Fala, meu amigo, como é que você tá? Hoje é segunda-feira, viu? 29 de junho, dia de São Pedro. E eu chegando por aqui na Melhor do Seu Rádio com uma edição bacana do Barba, Cabelo e Bigode pra você. Se liga aí, você quer dar um up no visual de trabalho? Então, mude os detalhes, tá? Invista em gravatas estampadas, pulseiras marcantes e cintos de qualidade. Mas atenção, ó! O segredo de um terno impecável está no ajuste ao seu corpo. Respeite seu estilo e crie combinações que facilitem a sua rotina. Vista-se de confiança e domine a sua semana. Uma excelente segunda-feira para você, um grande abraço e até a próxima dica.

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3: A Quest Pesquisa e Consultoria comunicou que não vai fazer pesquisas nem monitoramento para candidatos e partidos políticos durante a campanha eleitoral deste ano. O anúncio foi feito pelo diretor da empresa, Felipe Nunes. Nunes disse que a decisão saiu de uma reunião com o conselho da Quest. A empresa vai focar nas mais de 200 pesquisas já encomendadas pela Globo e suas afiliadas, além de estudos contratados por empresas privadas. Segundo o diretor, a medida reforça o compromisso com a imparcialidade, igualdade e independência e que trabalhar num processo eleitoral tão importante exige responsabilidade com o público que confia na empresa.
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Olá, e aí, tudo bem? Tudo beleza? Como é que você tá? Espero que otimamente bem, hein? Por aqui tem Marçal Felicione a partir de agora para comandar mais um Pediu Tocou nessa segunda-feira. Toda legal, dia 13 do 7 de 2026. E vamos que vamos, né? Hoje é segundona! E aí, como é que você tá? Tudo beleza? Tá em casa? Tá curtindo a programação? Tá trabalhando? Não importa, né? O importante é estar ligadinho na cidade aqui. E a gente, claro, vai te acompanhar aí a cada hora do seu dia com a melhor programação de todo o sul de Minas. Seja muito bem-vindo. Essa é a Rádio Cidade, hein? 89,5 para toda a região. E para você que tá em Monsenhor Paulo, 87,9. Lembrando que a cidade também tá na Alexa, tá pela internet, tá nos aplicativos da Rádio Cidade, tá pelo site da Rádio Cidade, tá pelo seu radinho convencional, pela sua caixinha de som. Enfim, você pode ouvir a Rádio Cidade, ó, do jeito que você quiser, tá bom? Só programação muito boa para você curtir a melhor música na cidade, tá bom? Então tá legal, aumenta o volume, tá começando mais um Pediu Tocou. E a nossa pergunta de hoje é a seguinte: qual hábito simples deixa seu dia mais feliz? Tá, quero saber de você qual hábito simples deixa seu dia mais feliz. Chama lá e conta pra mim, tá? 35 3264 3000, tô te esperando. Pra começar tem um e outro, flashback.

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1: Olá, consumidores. Tudo bem? Uma excelente segunda. Hoje é dia 13 de julho, dia do rock, do engenheiro de saneamento, dia do cantor e dia também mundial do rock. E nós vamos, nesta semana, com um especial sobre o direito do consumidor na academia. Muitas academias vendem pacotes longos com pagamento antecipado, que é permitido por lei. Porém, se você desistir do plano antes do fim, o estabelecimento é obrigado a devolver o seu dinheiro. A empresa pode cobrar uma multa de rescisão de no máximo 10% sobre o valor dos meses restantes. Qualquer retenção total do valor pago ou cobrança abusiva de taxas desrespeita o Código de Defesa do Consumidor. Fique ligado e até o nosso próximo.
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2: A Rádio Cidade informa a hora certa.
3: 1:23.
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10: De volta no seu rádio, ótima semana pra você. Os famosos shots de imunidade, que misturam limão, própolis, gengibre e cúrcuma em um copinho pequeno, viraram uma febre na internet com a promessa de blindar o organismo contra gripes e resfriados. No entanto, médicos e infectologistas alertam que a ciência não confirma esse superpoder e que essas misturas não trazem benefícios relevantes. A imunidade depende de uma rotina inteira saudável, dormir bem, fazer exercícios, comer frutas e verduras e tomar as vacinas em dia. Os nutrientes dos ingredientes são ótimos, mas a quantidade num copinho é pequena demais para fazer milagre. Para piorar, a alta acidez do limão e o gosto forte do gengibre podem queimar e machucar o estômago de quem já sofre com gastrite, refluxo ou úlceras. Aqui você fica sabendo. A gente volta daqui a pouquinho.
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1: Legal, Cidade 1:27 agora, hein? E aí, tudo beleza? Como é que você tá? Joinha? Bom, a nossa pergunta de hoje tá aqui já, olha só. Quero saber de você o seguinte, vamos lá? Qual hábito simples deixa seu dia mais feliz? Conta pra gente, hein? Vou atender a primeira participação de hoje da Adriana aqui do Centro de Eloy. Oi, Adriana, boa tarde pra você. E a Adriana falou assim que uma mensagem de bom dia e um cafezinho quente deixa o dia dela muito mais alegre, muito mais feliz, muito mais aconchegante. Então tá legal, obrigado pela participação, Adriana. Boa tarde pra você, tá? E aí, tá a fim de pedir a sua também? Entre em contato com a gente, tá? Agora tem Felipe Rodrigo, ignora.

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2: Eu também.
3: Hoje eu vou aproveitar e contar uma piadinha aqui.
4: Conta, conta, conta.
3: Claro que eu conto. Aqui é o Zé Bonito. O chefe pergunta pro empregado: você acredita em vida depois da morte? O empregado responde: é claro que não, meu chefe. Não existem prova disso, pois nunca ninguém voltou pra provar o que está do outro lado. Aí o chefe olha bem pra cara dele: tem certeza? O empregado diz: sim, chefe. Então, pois é, você está muito enganado. Ontem, depois que você saiu mais cedo pra ir no funeral do seu tio, ele passou aqui na obra pra te procurar pra tomar uma. Vai entender, né?
0: Conhecimento Universal com o Dr. Leovogildo.
5: Respeitando o decreto do prefeito municipal, visando atender ao decreto do seu governador, as atividades que eu falar considerem suspensas por tempo indeterminado. Clube da Mônica, Moinho Pacífico, Frigorífico do Peixe, Hospital Regional, Faculdade de Medicina, Moval, voos para as capitais, construção do estádio Bandeirão e outros que vocês podem acrescentar aí da forma que acharem melhor.
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1: Com Zé Bonito e Geraldão. Se queres, queres. Se não queres, diz.
8: Ah, mas não é assim tanto, né? Forças.
0: A Rádio Cidade informa a hora certa.
9: 1:44.
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1: Muito bem, já estamos de volta na cidade. Boa tarde pra você. Hoje é segundona, toda boa na cidade, hein? E aí? O que você tá arrumando de bom? Tá em casa, tá trabalhando agora, tá no seu carro, tá com o ouvido arregaladinho aí na Rádio Cidade. Só música boa por aqui. A gente vai deixar a sua tarde ainda muito mais legal, com certeza, tá bom? A nossa pergunta de hoje é a seguinte. Olha só, quero saber de você qual hábito simples deixa seu dia mais feliz. Tá? Conta pra gente, chama lá no zap, manda aquela mensagem de áudio, de texto, capricha lá, quero saber, ó, qual hábito simples deixa seu dia ainda mais feliz, hein? São vários, né? Quero saber um detalhe simples, um hábito simples. Conta aqui pra mim então, tá bom? Agora eu vou atender aqui, ó, a Elaine tá participando com a gente do Centro de Alô e Mendes, tá mandando aqui um alô pra todo mundo que tá ouvindo, principalmente pro Kleber, tá aniversariando hoje. A gente deseja ao Kleber felicidades e muitos anos de vida, tá? Ela pediu pra curtir aqui, ó, a música... Cadê? É... Te Amar é Meu Talento, do Fred e Fabrício. Então tá legal. E falou que o deixa o dia mais feliz dela é ver o sorriso dos filhos. Olha que legal, que bacana. Obrigado pela participação, tá bom, Eliane? 1h51.

Legal demais, hein? Cidade, agora duas em ponto. Kelly Minogue. Teve também Simone Mendes, Direitos Iguais e Fred Fabrício. Te amar é meu talento. Daqui a pouco eu tô de volta aqui na cidade com muito mais, hein?

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2: Olá pessoal, tudo bem? Hoje é segunda-feira, dia do engenheiro de saneamento, dia do cantor e dia mundial do rock. E a nossa curiosidade está ligada a isso. Em 13 de julho de 1985, o mega evento Live Aid uniu simultaneamente os palcos de Londres e Filadélfia. O grande objetivo global do show era conscientizar o mundo e combater a fome drástica na Etiópia. Lendas da música como Queen, Led Zeppelin, Madonna e U2 fizeram apresentações históricas e inesquecíveis. Durante o evento, o cantor e baterista Phil Collins propôs a criação de uma data comemorativa para o gênero. Foi assim que nasceu o Dia Mundial do Rock, celebrado com orgulho até hoje por milhões de fãs. Essa é a nossa curiosidade para você. Até a próxima!

0: 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A Rádio Cidade informa a hora certa.
1: 2:02. 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

Ó, tem babado chegando pra vocês, hein? A Zilu Camargo decidiu fazer a limpa geral oficial. Ela, que está morando em Orlando desde 2020, resolveu esvaziar de vez sua mansão em São Paulo. A diva está desapegando de tudo e vai fazer um verdadeiro família vende tudo. Tem de tudo no desapego. Tem vasos, poltronas, mesas, cadeiras e até geladeiras.

0: Começa no dia 15 de julho, pontualmente às 10 da manhã. Toda a organização da venda ficou nas mãos do influencer e garimpeiro Vladimir Maluf. Então, se você quer um móvel com selo Camargo de qualidade, já corre para se preparar.
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2: Um relatório da Organização Pan-Americana da Saúde, a OPAS, ligada à ONU, aponta que o El Niño pode aumentar muito os casos de doenças como dengue, zika, chikungunya, malária, febre amarela e oropuxa no Brasil. O documento classifica o Brasil com risco médio de crise de saúde pública em 2026, mesma faixa de Argentina, Bolívia e Peru. Nas Américas, o risco é considerado muito alto para doenças transmitidas por mosquitos e para o estresse térmico. O calor extremo é apontado como a maior causa de morte ligada ao clima, afetando especialmente idosos, bebês, gestantes e trabalhadores ao ar livre. Chuvas intensas elevam o risco de cólera e leptospirose, e secas podem gerar desnutrição com a perda de safras. A OPAS recomenda reforço na vacinação, uso de telemedicina e planos de contingência nos serviços de saúde.
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3: Oi, oi, tamo de volta na cidade. Belezinha? Como é que você tá? Joinha? A gente continua. 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
3: Legal demais, hein? Essa é a cidade. Por aqui mais uma hora. Eu sou Marçal Felicione, muito prazer. Vamos juntos, liberando muita música boa nessa segundoca toda boa, hein? Até as 4 horas prossegue o nosso Pediu Tocou, aquele programa delicioso que você liga, pede, manda sua música, pede o seu alô e a gente, claro, manda com todo carinho pra você, tá bom? Quer anotar o telefone? Então anota aí, 35-3264-3000. Anotou? Então tá legal, agora você vai chamar lá no zap pra participar com a gente. Bom, e a nossa pergunta de hoje é a seguinte. Quero saber de você qual hábito simples deixa o seu dia mais feliz, tá? Aquele hábito legal aí, coisa singela e simples, que deixa o dia ainda mais feliz. Cada um tem um, né? Então quero saber o seu. Então tá legal. O telefone tá liberado na cidade e participa com a gente. Deixa eu ver quem tá na linha pra falar com a cidade. Alô, boa tarde.
5: Boa tarde, sou Edvânia, aqui de Varginha, do bairro Centenário.
3: Oi,
5: estou
3: Edvânia.
5: Ligada na Rádio Cidade todos os dias.
3: Que bom.
5: E o hábito que deixa meu dia mais feliz é o hábito de falar bom dia para as pessoas.
3: Muito bem.
5: E eu gosto muito que falam bom dia para mim. Eu acho que isso deixa o dia mais feliz, mais animado.
3: É verdade.
5: Eu gostaria de ouvir uma música do Gustavo Lima, pode ser qualquer um.
3: Tá
5: muito
3: bom.
5: Obrigada.
3: De nada. Obrigado você, Edvânia. Abraço pra vocês aí no bairro Centenário, em Varginha, viu? Tô liberando pra você aqui, ó. Você pediu Gustavo Lima, Cabelo Cor de Ouro, 2:09 na cidade.

Muito bem, Cidade 2h20. Boa tarde pra você. Tá aí o Thiaguinho, Me Balançou. Teve também Bruno e Barreto, Texana 37. E a Turma do Pagode com o grupo Menos é Mais. Investigador. E vamos que vamos, né? Quero saber de você que tá em casa, tá aí de boaça ouvindo a Rádio Cidade. Qual hábito simples deixa seu dia mais feliz, tá? Conta pra gente. A Milena tá participando comigo lá de Paraguaçu. Oi, Milena, boa tarde. Falou que a gentileza deixa o dia dela, que é um hábito simples e deixa o dia muito mais feliz e muito mais alegre. Realmente. É verdade, viu, Milena? Obrigado pela sua participação. Quem tá curtindo a gente lá em Varginha também é a Mariângela, tá com o rádio ligado lá no Bom Pastor. Oi, Mariângela, boa tarde pra você, tá? O Luiz Carlos de Paraguaçu também mandou mensagem pra gente aqui, ó. Deixa eu ler a mensagem dele aqui. Boa tarde, meu amigo. Tô ligadinho aqui. Abençoada tarde pra vocês aí. Valeu, Luiz Carlos. Abraço pra você e o pessoal na cidade de Paraguaçu, que tá sempre na escuta aí, hein? 2h21 agora, tem Zé Neto e Cristiano. Cadeira cativa.

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1: Olá, olá, meus queridos. Chegando com o meu amigo Pet nessa segunda-feira, dia 13 de julho, meus amigos. E olha, os pets que passeiam na rua ou frequentam creches, eles estão propensos a adquirir pulgas e carrapatos, viu? O uso de antiparasitários é eficaz, mas o controle no ambiente é fundamental para o sucesso. Como 95% dos parasitas ficam onde os peludos circulam, a limpeza deve ser constante. Então, use o aspirador de pó e lave caminhas, mantas, tapetes com frequência para evitar infestações. Manter a casa protegida é o segredo para garantir a saúde e a alegria do seu companheiro.
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2: Oi, chegando com History Day no dia 13 de julho de 1968, a brasileira Marta Maria Cordeiro Vasconcelos conquistava nos Estados Unidos o título de mulher mais bonita do mundo. Ela foi eleita Miss Brasil e Miss Universo daquele ano. E o dia 13 de julho de 1985 é conhecido como Dia Internacional do Rock por conta da Live Aid, um festival realizado simultaneamente em Londres e na Filadélfia, com as maiores estrelas da música na época e que foi transmitido para o mundo inteiro. E a primeira Copa do Mundo ocorreu em um dia como hoje, no ano de 1930, e foi sediada pelo Uruguai. O país enfrentou a Argentina na final e venceu por 4-2. Beijo pra você, tchau!
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4: Dica de saúde.
5: Sente-se direito. O encosto da cadeira precisa ser reto. Os pés ficam paralelos ao chão. Apoios de braço amortecem o sentar e levantar. Quem trabalha nessa posição deve caminhar um pouco a cada hora. Permanecer sentado retrai os músculos.
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0: A Rádio Cidade informa a hora certa.
4: 2:26.
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17: De volta em sua programação, sejam bem-vindos. A busca por noites perfeitas, foco total no trabalho e menos ansiedade fez crescer assustadoramente o uso de remédios modernos. Mas no meio de tanto progresso, surge uma dúvida que incomoda os médicos. Estamos tratando doenças reais ou querendo apagar as fases difíceis que fazem parte da vida de todo mundo? A linha que separa uma doença de uma chateação normal nem sempre é clara. O psiquiatra Almir Tavares explica que o sofrimento na mente é real e precisa de cuidado. Mas deixa claro que ficar muito triste após uma perda não é uma depressão automática e que ter dias cheios de preocupação não significa ter um transtorno de ansiedade. Ficar triste, passar por frustrações e viver fases complicadas são coisas naturais do ser humano e não precisam de um diagnóstico ou de uma receita médica. Muito cuidado com a sua saúde. 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
1: Olá, meus queridos, tudo bem? Uma maravilhosa semana pra você. Hoje, segunda-feira, dia 13 de julho, comemora-se o Dia Mundial do Rock e também o Dia do Cantor. O Mundo Verde tá no ar. E olha só, nem todo lixo deve ir para a lixeira comum. Vamos à dica de hoje. Os pontos coletores em farmácias são ideais para o descarte correto de remédios vencidos ou em desuso. Você pode depositar produtos sólidos, líquidos, cremes e pomadas, de preferência na embalagem original. Essa atitude simples evita a contaminação da água e do solo, protegendo a saúde de toda a comunidade. Em caso de dúvidas sobre o processo, basta pedir auxílio aos funcionários do estabelecimento.
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2: A Rádio Cidade informa a hora certa.
3: 2h42.
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2: Oi, gente, bem-vindos à nossa semana com mais Universo Fitness para você. Fica por aqui todos os dias que tem sempre uma dica para os seus cuidados com a sua saúde ficarem ainda melhor. Hoje é dia 13 de julho, dia mundial do rock, bebê. Então vamos aproveitar, colocar na playlist para treinar ainda mais, tá? Eu sou a Kelly Gomes e olha, exagerar na intensidade dos treinos diários não traz crescimento e ainda pode causar a síndrome do overtraining. Prestar atenção aos sinais do próprio corpo é essencial para proteger a saúde física e mental. Exercícios devem ser planejados de acordo com a estrutura e a capacidade de cada indivíduo. Cargas e intensidades equilibradas garantem a evolução sem sobrecarga e geram resultados duradouros. E é isso que a gente quer, né? Uma bela semana para você com muito treino e vamos lá, foco no resultado. Tchau!
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0: Muito bem, cidade 2h53 agora, hein? Boa tarde pra você que tá na cidade. Ouvimos aí Grupo Menos é Mais e o Pablo, Saudade Inconveniente. Teve também Diego e Vitor Hugo, Beijei a Cura. E continua sua participação na cidade. 35-3264-3000. Agora eu vou atender aqui a Larissa. Tá participando com a gente aqui, ó. Tá mandando pro Eduardo e também pro Matheus. Alô, Silvana, tá curtindo a programação também na cidade de Monsenhor Paulo. Pra vocês aí, boa tarde, viu? Bora de música então, agora tem a Adele com Hello.
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2: Confie na jornada e em tudo que o universo reserva para a sua vida, pois nada é em vão. O passado serviu para te trazer até aqui, mas o futuro se constrói vivendo intensamente hoje. Pratique o desapego e solte o controle. Permita-se silenciar, sentir o vento e apreciar a natureza. Deixe fluir com fé e confiança, transformando sua rotina em um caminho de leveza e alegria.
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3: A Rádio Cidade informa a hora certa.
4: 3:02.
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2: O prato feito ficou mais caro no Brasil. Em junho, a refeição custou, em média, R$ 31,90, uma alta de 5,4% em relação a março e de 7,2% desde janeiro. As regiões Sul e Centro-Oeste lideram os preços mais altos, com médias de R$ 34,90 e R$ 34,40. R$ 0,45, respectivamente. Já Norte e Nordeste têm os menores valores, em torno de R$ 30,00. Para quem almoça fora todos os dias úteis do mês, o gasto mensal é de cerca de R$ 638,00. Segundo especialistas, o preço do prato feito vai além dos ingredientes e embute também aluguel, energia, salários, transportes e impostos.
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1: Muito bem, de volta na cidade, 3:05 agora. Ao vivo para todo o sul de Minas, essa é a Rádio Cidade Sul Minas, hein? Eu sou Marção Felicione, muito prazer. E hoje é segundona, claro, dia 13 de julho de 2026. Vamos que vamos, liberando muita música boa. Vamos lá, agora eu vou atender aqui a Rafaela, tá participando com a gente do Centro de Varginha. Oi, Rafaela, tudo bom? Tudo bem por aí? Então tá legal. Olha só, tem mais participações aqui também. Rafaela tá mandando para todos os ouvintes e disse que o gesto que deixa o dia dela mais incrível é quando a pessoa fala bom dia. Ah, muito bem. O Jair de Cavalhópolis também tá participando aqui comigo, tá mandando aqui a música Sorriso Bonito do Zezé de Camargo e Luciano, pros filhos dele aí, o Rodrigo e a Renata, para mim, muito obrigado, e pros vizinhos lá de Cavalhópolis, então tá bom. Alô também a Thelma, tá com o rádio ligado lá em Monsenhor Paulo, e também a Adriana aqui no centro de Eloy. Para vocês, ó, boa tarde, só música boa na cidade. Vamos fazer companhia aqui um pro outro? Então tá legal, começa mais uma hora por aqui, ó. Recheada de muita música boa, hein? Aumenta!

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1: 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Olá, chegando com Bizarrices. Imagine herdar um vestido antigo e descobrir que ele vale uma verdadeira fortuna. Uma estilista guardou por 25 anos uma peça de veludo que pertencia à sua falecida avó. O modelo da coleção de outono e inverno de 1949, da grife Christian Dior, passou 4 décadas esquecido em uma mala no sótão. Ao ser avaliado por uma empresa de leilões, a surpresa, a relíquia foi cotada em 35 mil libras, cerca de R$ 225 mil. Uma prova de que o verdadeiro luxo da moda nunca perde o seu valor no tempo. Beijo pra você, tchau!
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3: A Rádio Cidade informa a hora certa.
4: 3h26.
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10: De volta em sua programação. Sejam bem-vindos. A busca por noites perfeitas, foco total no trabalho e menos ansiedade fez crescer assustadoramente o uso de remédios modernos. Mas no meio de tanto progresso, surge uma dúvida que incomoda os médicos. Estamos tratando doenças reais ou querendo apagar as fases difíceis que fazem parte da vida de todo mundo? A linha que separa uma doença de uma chateação normal nem sempre é clara. O psiquiatra Almir Tavares explica que o sofrimento na mente é real e precisa de cuidado. Mas deixa claro que ficar muito triste após uma perda não é uma depressão automática e que ter dias cheios de preocupação não significa ter um transtorno de ansiedade. Ficar triste, passar por frustrações e viver fases complicadas são coisas naturais do ser humano e não precisam de um diagnóstico ou de uma receita médica. Muito cuidado com a sua saúde. Aqui você fica sabendo.
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0: Muito bem, já de volta na cidade. Tá todo mundo ligado aqui, hein? Vem também, vem. Ah, só música boa, hein?
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0: Muito bem, já de volta na cidade, 3532-6430. É o nosso pediu, tocou, que vai dando continuidade essa segundona toda boa, hein? Então tá legal, agora eu vou atender aqui, ó, mais participações, tá? Vou atender agora aqui a Meire, tá participando com a gente lá da cidade de Paraguaçu, do centro. Tá mandando aqui um alô pra Johanna, Cristiane e também pra Flávia. A Brígida tá participando com a gente lá da cidade de Machado. Oi, Brígide. Brígida. Obrigado pela sintonia, tá? Desculpa aí, é Brígida. Agora eu li direitinho aqui. Vamos ver quem tá aqui. Alô, boa tarde.
2: Boa tarde, Marcelo. Manda uma música pra nós. Aí eu quero oferecer pra minha filha Verilda,
0: certo,
2: meu genro, o Alas, e pra você e pra tua família.
0: Tá joia.
2: Deus, uma ótima tarde, viu?
0: Obrigado pra você também, Vera. Excelente tarde aí. A Monique também tá com o radinho ligado aqui em Eloy Mendes e tá mandando para todos os ouvintes e o pessoal da fábrica de ternos. Então tá bom, agora tem Bruno e Barreto. Na minha tarde,

0: quentinha de mocassino caseiro. Você vai precisar de 2 colheres de sopa de café instantâneo em pó, 2 colheres de sopa de açúcar, 2 colheres de sopa de chocolate em pó e leite a gosto. O modo de preparo é muito fácil. Misture o açúcar, o café e algumas gotas de leite e bata até ficar bem amarelinho. Acrescente o chocolate e misture bem. Por fim, acrescente o leite fervendo.
1: 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A Rádio Cidade informa a hora certa.
2: 3h44.
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Muito bem, de volta na cidade, 3h48 agora. Vamos lá com mais participações. Eu vou atender agora aqui a Ingrid, de Eloy Mendes. Alô, Ingrid, boa tarde pra você. E a nossa pergunta de hoje é a seguinte, vamos lá? Olha só, hein? Qual hábito simples deixa seu dia mais feliz? A Ingrid falou assim que um bom cafezinho. Então tá bom. Obrigado pela participação aí, Ingrid. O Valmir lá de Paraguaçu tá participando com a gente, tá mandando aqui um alô pro Valnei que tá aniversariando hoje, pro Edevane e pra todo mundo aqui da rádio. Obrigado pela sintonia, tá bom? Abraço pra vocês aí em Paraguaçu.

Muito bem, cidade 3h56 agora. Aí, Gustavo Lima e Luiz Fonsi, Vagabundo, teve também Mato Grosso e Matias, Enquanto o Sol Brilhar, e também foi essa aí, né, da sequência. Então tá legal. E o nosso Pediu Tocou vai chegando ao fim nessa segunda-feira, tá? Tamo de volta amanhã, às 9 da manhã, com mais um Bom Dia Cidade, se Deus quiser, tá bom? Obrigado pela companhia, um beijo no seu coração, valeu pelo radinho ligado aí, valeu pela internet ligada, as mensagens, enfim. Meu muito obrigado, viu? A gente se fala amanhã, aproveita bastante o seu restinho de tarde de segunda-feira, tá? E daqui a pouquinho tem o Play Sertanejo. A gente se fala amanhã. Pra fechar tem Selena Gomez com Calm Down. Valeu, gente. Obrigado pela companhia e pela audiência de sempre. Até amanhã.

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2: Meus amigos, e a Carolina Ferraz, que deu uma entrevista e revelou as regras que manda dentro da casa dela com as filhas, viu? A apresentadora, de 58 anos, tem duas exigências inegociáveis com a Valentina, de 30 anos, e a Isabel, de 11. É proibido mentiras e a obrigação de atender o telefone, mesmo que seja só para dizer que não pode falar. Carolina admitiu que talvez seja um pouquinho controladora assim, mas justificou. Ela não está em todos os lugares ao mesmo tempo e precisa da ajuda das filhas para dar conta. Ela deixou bem claro também que não quer ser best friend nem brother das herdeiras. Ela é mãe e é ela quem manda. A famosa ainda argumentou que se trabalha como uma louca e atende quando as filhas ligam, o mínimo que espera é a mesma consideração de volta. E para fechar com chave de ouro, Carolina pregou que liberdade vem com responsabilidade e que ser responsável começa por pensar no próximo. Bom recado dado pela Carolina Ferraz.
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3: A Rádio Cidade informa a hora certa.
4: 4:03.
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5: A Câmara dos Deputados deu mais um passo para beneficiar mulheres que cuidaram de seus filhos. A Comissão de Defesa dos Direitos da Mulher aprovou um projeto de lei que garante 5% a mais na aposentadoria ou pensão por morte para essas mulheres. O benefício vale por filho, seja biológico ou adotado, com limite de até 3 filhos, mas só tem direito quem é aposentada pelo INSS. A relatora do projeto é a deputada Fernanda Menchiona, do PSOL do Rio Grande do Sul. Ela defende que a medida é uma compensação para mulheres que trabalharam no mercado informal e, por isso, recebem aposentadorias mais baixas. O projeto ainda precisa passar por mais 3 comissões na Câmara e depois segue para o Senado antes de virar lei.
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1: Excelente segunda-feira, minha gente. Prazer estar contigo aqui. Hoje é dia 13 de julho, hein? Mais uma semana se iniciando. Hoje se comemora o dia do rock e também dia do engenheiro de saneamento. Também dia do cantor. Parabéns aos cantores. E dia mundial do rock. E dia de curtir também a nossa moda sertaneja. O Brasil inteirinho ligado junto com a gente para curtir aqui mais uma edição do Play Sertanejo. Com licença, para entrar em sua casa, para te fazer companhia também aí no seu trabalho, você que dá carona também pra gente, uma ótima semana para você, viu? A gente começa com sucesso, gente. Essa música é bem legal, ela faz parte do projeto Natora 10 anos do Diego e Arnaldo e conta com a participação de Zé Neto e Cristiano. Vai cair água!
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0: mais feliz, mais sertaneja em todo o nosso Brasil. Eduardo Costa, Imagina Eu, e Moda Ajeitada, hein? Essa canção faz parte aí do novo projeto dele, o DVD Eduardo Costa do Velho Testamento. Aí tem moda, aí tem talento também, né? Por falar em talento, você curtiu aqui o nosso saudoso Cristiano Araújo, hein? Recentemente, ele completou 11 anos da sua partida, hein? Nessa canção dele teve a participação da Lauana Prado, ainda teve a Simone Mendes, e a gente abriu bem demais a edição desta segunda-feira, hoje dia 13 de julho, com o Diego e Arnaldo e a participação especial da dupla Zé Neto e Cristiano. Pequena pausa, o nosso play volta já junto com você na maior audiência sertaneja em todo o nosso Brasil. Segura aí que é bem rapidinho, hein?
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0: caneta pode parecer uma mancha impossível de tirar das roupas das crianças. Mas o problema tem solução sim. Para resolver, basta misturar um pouquinho de leite com álcool e esfregar a região afetada usando uma escovinha macia. Outra alternativa eficiente é molhar um pedacinho de algodão no sabão líquido ou no suco de limão e aplicar diretamente sobre a marca. Com paciência e os ingredientes certos, as roupas voltam a ficar limpinhas rapidamente.
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2: A Rádio Cidade informa a hora certa.
3: 4:21.
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12: Oi, gente. Ótima segunda pra você e pra sua família. Já pensou em emagrecer e treinar melhor só sentindo o cheiro de um doce? Parece bom demais pra ser verdade, né? Mas uma pesquisa científica descobriu que sentir o cheiro de um chocolate amargo com 90% de cacau pode dar mais força nos treinos da academia e ainda tirar aquela vontade incontrolável de comer. O estudo testou jovens durante exercícios pesados de perna e revelou que o grupo que respirou o aroma desse chocolate bem amargo aguentou fazer cerca de 18 repetições a mais do que quem tomou apenas água. Quem cheirou chocolate ao leite também melhorou, mas conseguiu apenas 9 repetições extras. Os cientistas explicam que isso acontece porque o nosso olfato é ligado diretamente às áreas do cérebro que controlam a nossa fome, o apetite e as nossas emoções. Apesar de o teste ser pequeno, ainda precisa de mais investigações sobre os hormônios. Os resultados impressionaram os estudiosos. Aqui você fica sabendo. Daqui a pouco a gente volta.
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1: Fala, meu lindo. Fala, minha linda. Tudo bem com vocês? Que prazer, que alegria estar junto contigo aqui para mais uma edição do Play Sertanejo. A gente segue juntinhos nesta segunda-feira, levando alegria, levando o melhor da música sertaneja. É hora de Leonardo, Amanhã. Play Sertanejo.

0: Aqui no Play, você confere com a gente o melhor da nossa música sertaneja, hein? Elas são as gêmeas Maiara e Maraísa. Ainda teve João Bosco e Gabriel, o Kleber e Cauã cantou aqui pra gente e abrimos a sequência com Leonardo Amanhã, essa regravação dessa música que ficou muito legal, né? Essa música que é do ano de 2001, recentemente ele regravou e faz parte do projeto, o seu novo projeto, Uma História Sem Fim, que celebra aí os seus 40 anos, 40 anos de Leonardo, aqui no Play. Daqui a pouquinho eu volto com mais músicas na sua segundona, a segunda-feira mais sertaneja tá aqui.
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3: A Rádio Cidade informa a hora certa.
4: 4h41.
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0: Bom demais estar com vocês aqui no Play Sertanejo. Sempre levando alegria pra você, levando o melhor da música sertaneja também. É hora de Cléo de Bar, participação de Ícaro e Gilmar.
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2: Essa é chonada demais.

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com Ícaro e Gilmar aqui no Play Sertanejo. A sua festa sertaneja, hein? Também teve Country Beat com a participação de Rio Negro e Solimões. Essa música que foi lançada no ano passado e o Country Beat estourou com esse som aí, hein? Faz parte do projeto Volume 1 deles. Esse projeto bem legal que reúne aí o sertanejo raiz e o sertanejo da nova geração também, né? Aqui no Play teve Guilherme Benuto com Matheus e Cauã. Esse BO é meu. E abrimos a sequência com Cláudio Bá, participação especial de Ícaro e Gilmar. Esse é o Play Sertanejo. A semana só tá se iniciando, hein? Uma semana de muita paz, saúde pra vocês e muita moda sertaneja também, sempre aqui na sua rádio.

0: Tem babado chegando pra vocês, hein? A Zilu Camargo decidiu fazer a limpa geral oficial. Ela, que está morando em Orlando desde 2020, resolveu esvaziar de vez sua mansão em São Paulo. A diva está desapegando de tudo e vai fazer um verdadeiro família vende tudo. Tem de tudo no desapego. Tem vasos, poltronas, mesas, cadeiras e até geladeira, moleque. Pois é, o Bota Fora vai ser totalmente virtual para quem quiser um pedacinho do luxo da gata. O evento já tem data e hora marcada. Começa no dia 15 de julho, pontualmente às 10 da manhã. Toda a organização da venda ficou nas mãos do influencer e garimpeiro Vladimir Maluf. Então, se você quer um móvel com selo Camargo de qualidade, já corre para se preparar.
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2: A Rádio Cidade informa a hora certa.
3: 5:02.
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10: A NOAA, agência dos Estados Unidos, aponta 81% de chance de um El Niño muito forte entre outubro e dezembro e 97% de chance de o fenômeno continuar até o início de 2027. Isso preocupa o setor elétrico brasileiro, porque esse fenômeno reduz as chuvas nas regiões onde ficam as grandes hidrelétricas do país. A ONS já discute com o governo medidas para preservar a água dos reservatórios, incluindo o acionamento de usinas termoelétricas que custam mais caro para operar. Especialistas descartam apagão ou racionamento, mas avisam

0: que as tarifas devem aumentar. O ex-diretor da ANEEL, Edivaldo Santana, afirma que a bandeira vermelha é certa. A dúvida é só quando. Em julho, a ANEEL já manteve a bandeira amarela com adicional de R$ 1,885 a cada 100 kW consumidos.
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2: Salve, salve, simpatia. Excelente, abençoada semana pra você que tá com a gente, tá ligadinho no play. É hora de Marcos e Beluti.
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0: Rádio com Natan. Ainda teve Danilo e Davi. Apaga, apaga, apaga. Paula Fernandes com a participação especial da dupla Vitor e Léo em Depois. E a gente abriu bem demais a sequência com a câmera lenta do Marcos e o Belucci. E assim, a gente fecha assim já muito bem, né? A nossa primeira hora juntos aqui de Play Sertanejo nesta segundona. Bora, bora pra cima. Encarar mais uma semana juntos, hein? Seja trabalhando, seja aí no seu carro dando carona pra gente, seja no campo também, os meus amigos pecuaristas trabalhando aí na plantação, na colheita também nos acompanhando. Enfim, onde é que haja um radinho ligado, receba aqui o nosso muito obrigado pela audiência. Já já eu volto junto com vocês, hein?
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1: A Rádio Cidade informa a hora certa.
2: 5:21.
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8: Oi, gente, de volta na sua rádio favorita. Muitas pessoas acham que vacina é coisa de criança, mas ela é fundamental para mulheres após os 40 anos. Com a chegada da menopausa e o envelhecimento, o corpo perde defesas e fica mais fácil pegar doenças graves ou parar no hospital. Para se proteger, é preciso tomar a vacina da gripe todo ano, atualizar a da Covid-19 e tomar os reforços contra tétano e difteria. Manter a carteira de vacinação em dia previne infecções perigosas e garante mais saúde nessa nova fase. Se vacinar na maturidade, protege o corpo, provando que a prevenção é o melhor caminho para envelhecer bem. Aqui você fica sabendo. A gente

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Ô, trem doido, tamo de volta, porque aqui na rádio é pouca conversa e muita moda sertaneja pra você. Uma boa semana, boa segunda pra todos, hein? Pra começar a segunda hora tem PPA, Pedro Paulo e Alex Caltribite. 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

Zenete Cristiano, resumindo no Play Sertanejo, o melhor da nossa música sertaneja, ainda teve Jorge Henrique e Rodrigo Vovalendo, Michel Teló cantando Raul Seixas, pois é, hein? Metamorfose Ambulante, essa canção ela faz parte aí do projeto bem sertanejinho dele, hein? Um clássico do Raul Seixas, em versão sertaneja. Ainda teve Jefferson Moraes e também o PPA Pedro Paulo e Alex, que delícia, com a participação especial do Country Beat. Play Sertanejo, o melhor da música sertaneja pra você curtir. Obrigado pela amizade, obrigado pela audiência. Já o Play tá de volta com vocês, aqui ó, na segunda-feira mais sertaneja do seu rádio.

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1: A Rádio Cidade informa a hora certa.
2: 5:41. 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
10: Esse é o Play Sertanejo que tá de volta com mais músicas. É hora de Hugo e Guilherme, junto com Ana Castela.
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0: Vitor Hugo, Tubarões, essa moda é arrumada, essa moda é ajeitada. Ainda teve Felipe Rodrigo dos Gumes, também a dupla Rio Negro e Solimões com Emílio e Eduardo. Ainda teve Jean Giovanni com Bruno e Marrone. E abrimos a sequência com Hugo e Guilherme, junto com a Ana Castela, Todo Mundo Menos Eu. E assim, a gente fecha a edição de hoje. Foi bom demais estar com vocês, hein? Uma excelente semana pra você e sua família, uma boa segunda. Amanhã a gente volta a se falar em mais uma edição do Play Sertanejo. Tudo de bom pra você e até lá.
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Em nome do Pai, e do Filho, e do Espírito Santo. Amém. O anjo do Senhor anunciou a Maria, e ela concebeu pelo Espírito Santo. Ave Maria, cheia de graça, o Senhor é convosco. Bendita sois vós entre as mulheres, e bendito é o fruto do vosso ventre, Jesus. Santa Maria,

Maria, Mãe de Deus, rogai por nós, pecadores, agora e na hora de nossa morte. Amém. Eis aqui a serva do Senhor, faça-se em mim segundo a vossa palavra. Ave Maria, cheia de graça, o Senhor é convosco. Bendita sois vós entre as mulheres, e bendito é o fruto do vosso ventre, Jesus. Santa Maria, Mãe de Deus, rogai por nós, pecadores, agora e na hora de nossa morte. Amém. E o Verbo divino se fez carne e habitou entre nós. Ave Maria, cheia de graça, o Senhor é convosco. Bendita sois vós entre as mulheres e bendito é o fruto do vosso ventre, Jesus. Santa Maria, Mãe de Deus, rogai por nós, pecadores, agora e na hora de nossa morte. Amém. Rogai por nós, Santa Mãe de Deus, para que sejamos dignos das promessas de Cristo. Oremos. Infundi no nosso espírito a vossa graça, ó Pai, vós que na anunciação do anjo nos revelastes a encarnação do vosso Filho, pela sua paixão e cruz, conduzi-nos à glória da ressurreição. Por Cristo nosso Senhor. Amém.

Queridos irmãos e queridas irmãs, neste momento eu vou abençoar a água, que você possa pegar aí o seu copo de água, a sua garrafinha, para que você possa beber esta água, também usá-la aí na sua casa, aspergir os quartos e também no seu carro, na sua casa, sendo sempre esse instrumento de salvação.

irmãos e irmãs em Cristo, invoquemos o Senhor nosso Deus, para que se digne abençoar esta água, que vai ser usada por todos nós, recordando sempre o nosso batismo, que Ele se digne ajudar-nos a permanecermos fiéis ao Espírito que recebemos. Oremos. Senhor Deus Todo-Poderoso, fonte e origem de toda a vida, abençoai esta água que vamos usar, confiantes para implorar o perdão dos nossos pecados e alcançar a proteção da vossa graça contra toda doença e cilada do inimigo. Concedei, ó Deus, que por vossa misericórdia jorrem sempre para nós as águas da salvação, para que possamos nos aproximar de vós com o coração puro e evitar todo o perigo do corpo e da alma. Por Cristo nosso Senhor. Amém. Que esta água relembre o nosso batismo e o Cristo que nos salvou. Amém.

consagração a Nossa Senhora da Conceição Aparecida. Ó Maria Santíssima, pelos méritos de Nosso Senhor Jesus Cristo, em vossa querida imagem de Aparecida, espalhais inúmeros benefícios sobre todo o Brasil. Eu, embora indigno de pertencer ao número de vossos filhos e filhas, mas cheio de desejo de participar dos benefícios de vossa misericórdia, prostrado a vossos pés, consagro-vos o meu entendimento, para que sempre pense no amor que mereceis. Consagro-vos a minha língua, para que sempre vos louve e propague a vossa devoção. Consagro-vos o meu coração, para que depois de Deus, vos ame sobre todas as coisas. Recebei-me, ó Rainha incomparável, vós que o Cristo crucificado deu-nos por mãe, no ditoso número de vossos filhos e filhas. Acolhei-me debaixo de vossa proteção, socorrei-me em todas as minhas necessidades, espirituais e temporais, sobretudo na hora de minha morte. Abençoai-me, ó celestial cooperadora, e com vossa poderosa intercessão, fortalecei-me em minha fraqueza, a fim de que, servindo-vos fielmente nesta vida, possa louvar-vos, amar-vos, dar-vos graças no céu e por toda a eternidade. Assim seja. Amém. Nossa Senhora da Conceição Aparecida, rogai por nós.

Senhor esteja convosco, Ele está no meio de nós. Que Deus os abençoe e vos guarde. Amém. Que Ele vos ilumine com a luz da sua face e vos seja favorável. Amém. Que Ele vos mostre o seu rosto e vos traga a paz. Pela intercessão da nossa padroeira, a Senhora Aparecida, abençoe-vos Deus Todo-Poderoso, Pai e Filho e Espírito Santo. Amém. Fiquemos na paz, que o Senhor sempre nos acompanhe. Amém.

ó mestre, fazei-me um instrumento de vossa paz. Onde houver ódio, que eu leve o amor. 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
1: A Rádio Cidade informa a hora certa.
2: 6h22.
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2: Hoje na apresentação, eu, Mariana Jungmann e Luciano Seixas.
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2: Publicidade das casas de apostas online, as chamadas bets, deverá ocorrer, nessa publicidade deverão ocorrer advertências sobre os riscos para os apostadores.
3: As empresas também não poderão usar especialistas e influenciadores em suas publicidades de forma a convencer uma pessoa a apostar.
2: As novas regras começam a vigorar a partir do dia 17 de julho.
4: Pessoas famosas em ambientes festivos fazendo promessas de dinheiro fácil. Técnicas largamente usadas por empresas de apostas para atrair novos jogadores, mas que agora estão proibidas. As chamadas bets, que atuam no ramo de apostas online, estão obrigadas a alertar sobre os riscos associados a esta prática. A exemplo do que já acontece em propagandas de cigarros, bebidas alcoólicas ou remédios, as campanhas deverão exibir advertências, como explica o ministro da Fazenda, Dario Durigan.
5: Primeiro, apostar faz você perder dinheiro. A segunda, apostar pode causar dependência. E a terceira, aposta não é investimento, sempre seguido da chamada que é Ministério da Fazenda adverte, para que as pessoas tenham essa informação vinda de uma fonte oficial, depois de apurados os efeitos dos jogos nas famílias brasileiras.
4: As campanhas também não poderão utilizar influenciadores digitais ou comentaristas esportivos para induzir o público a apostar ou apresentar apostas como forma de investimento ou ganho fácil de dinheiro. O ministro da Fazenda também alertou para a tolerância zero com empresas ilegais.
5: Bet ilegal em nenhuma medida está autorizada e nem os publicitários, os veículos de comunicação estão autorizados a fazer, ao contrário, estão proibidos de veicular qualquer publicidade envolvendo empresa não autorizada a operar no mercado.
4: A advogada Juliana Prates perdeu o irmão há 6 meses para o vício em jogos online. Para ela, qualquer tipo de propaganda de plataformas de apostas deveria ser proibida.
6: Para que a gente consiga, pelo menos, fazer com que as pessoas tenham consciência sobre o que é a atividade das apostas, que ela não é se divirta, mas sabendo os riscos que são decorrentes de quem pode começar essa atividade. Né?
4: O prazo para as empresas se adequarem às novas regras é 17 de julho. Quem descumprir pode ser multado em até 20% do faturamento da operadora, ter as atividades suspensas por até 180 dias e ter a autorização de funcionamento cassada em casos de reincidência grave. Reportagem Graziele Bezerra.
3: Veículos que poluem menos. Para colocar essa ideia em prática, começaram hoje os testes para adicionar mais biocombustível ao diesel, sem que isso traga prejuízo ao motor.
2: Uma comitiva do governo federal acompanhou o início dessa nova fase.
7: O biodiesel é um combustível renovável que desde 2004 vem sendo misturado ao diesel no país. E para cumprir a lei que prevê a diminuição da dependência do petróleo, o Ministério de Minas e Energia está coordenando estudos em parceria com instituições de pesquisa. Um deles é o aumento do biocombustível ao diesel, que hoje está em 15%. E nesta segunda-feira, começou o Programa Nacional de Testes do Biodiesel, no Instituto Mauá de Tecnologia, em São Caetano do Sul, no estado de São Paulo. De acordo com o ministro de

0: De Minas e Energia, Alexandre Silveira, essa é uma fase essencial para a mudança obrigatória nas porcentagens dos combustíveis prevista na lei.
1: Nós não podemos avançar sem que esses testes sejam feitos.
0: A lei do combustível do futuro prevê o aumento de biodiesel e etanol, produzidos a partir de matéria-prima renovável, como cana-de-açúcar, milho, soja, mamona, entre outros. O etanol e o biodiesel colaboram para a diversificação da matriz energética e redução das emissões de gases do efeito estufa. Para isso, uma rede nacional de pesquisa mobiliza 30 milhões de reais em 3 anos, unindo ministérios, a agência reguladora e 18 laboratórios. O presidente da Associação Brasileira de Engenharia Automotiva, Marcos Vinícius Aguiar, destacou a capacidade brasileira de produzir combustíveis limpos.
2: Aqui nós estamos participando junto com o governo, junto com o setor privado, montadoras, fornecedores, produtores de biocombustíveis, para fazer uma série de testes para que as misturas sejam validadas. O Brasil está indo para a hibridização, veículos híbridos, sejam a combustão interna de passageiros a etanol, sejam pesados de biodiesel.
0: O Centro de Pesquisas do Instituto Mauá de Tecnologia comprovou a viabilidade técnica do E30, que usa 30% de etanol anidro na gasolina atualmente comercializada no Brasil. Agora, o objetivo é testar a adição de até 25% de biodiesel no diesel. A lei ainda prevê o uso de combustível sustentável também na aviação. Reportagem Luciana Colares, de Holanda.
3: O Brasil agora é o 6º país do mundo a desenvolver a tecnologia para a fabricação de turbinas.
4: E a turbina brasileira é capaz de gerar energia elétrica funcionando principalmente com o etanol, um combustível limpo e sustentável.
3: Além de fornecer energia, a turbina poderá ser usada também em sistemas de defesa.
5: O Instituto de Aeronáutica e Espaço apresentou a integrantes do governo federal a primeira unidade de geração de energia elétrica movida a etanol com turbina a gás, totalmente desenvolvida no país. A unidade é capaz de gerar 1 megawatt de potência, energia suficiente para abastecer aproximadamente 3.600 residências. Como destacou o ministro de Minas e Energia, Alexandre Silveira, a turbina pode ajudar a levar energia elétrica de fontes renováveis a regiões remotas do país.
6: Nós temos 196 unidades isoladas na Amazônia. E isso, na composição da conta de energia, custa 12 bilhões e 600 milhões de reais de óleo diesel por ano.
5: De acordo com o tenente brigadeiro do ar, Marcelo Damasceno, comandante da aeronáutica, a turbina desenvolvida para o projeto pode ser utilizada também em projetos de segurança nacional.
7: Ela foi concebida para proporcionar rápido transporte, instalação e operação em localidades remotas, em cenários de calamidade ou sempre que se fizer necessária uma fonte confiável de energia. É igualmente capaz de impulsionar o desenvolvimento de sistemas propulsivos para aviões, drones e outras plataformas aeroespaciais militares e civis de interesse estratégico para o Estado brasileiro.
5: Foram investidos no projeto cerca de 134 milhões de reais do Fundo Nacional de Desenvolvimento Científico e Tecnológico. O projeto foi desenvolvido em parceria com a iniciativa privada. Reportagem Luana Karen.
4: Hoje, o Estatuto da Criança e do Adolescente completa 36 anos.
3: A lei provocou uma transformação na forma que a sociedade brasileira enxerga os direitos da infância.
4: E nós conversamos sobre essas mudanças e os avanços proporcionados pela legislação com o diretor de Proteção da Criança e do Adolescente do Ministério dos Direitos Humanos e da Cidadania, Fábio Meirelles. Acompanhe. Diretor Fábio Meirelles, muito bem-vindo aqui à Voz do Brasil. A gente quer começar falando da importância, né, do Estatuto da Criança e do Adolescente. A criação dessa legislação, ela promoveu uma mudança de paradigma na forma como a sociedade encara os direitos da infância, né? O que, que o senhor apontaria como essas principais mudanças do ECA em relação ao que existia anteriormente como legislação?
8: Prazer falar com os ouvintes da Voz do Brasil. O ECA foi promulgado em 1990, né? É um estatuto que marca uma virada histórica. É a consolidação de uma doutrina que é a doutrina da proteção integral. Então, ele reconhece que as crianças e adolescentes, para além de objetos de políticas públicas assistencialistas, elas passam a ser sujeitos de direitos, e a gente, com o ECA, avança no tema da prioridade absoluta, da dignidade, da voz, da participação de crianças e adolescentes. Então, o ECA é um marco, né, para o mundo, ele é conhecido nacional e internacionalmente, e ele marca também uma adesão do Brasil a compromissos que o Brasil tem com a ONU. Então, a gente, em 1989, teve a Convenção sobre os Direitos da Criança, e em 1990, o ECA marca, né, esse, ele é um marco jurídico, político, ético, voltado ao cuidado, à proteção e ao desenvolvimento integral de todas as infâncias e adolescências do Brasil. Então, acho que o ECA merece ser celebrado.
3: O ECA surgiu também no contexto da nova Constituição, que tinha sido promulgada apenas 2 anos antes, né? Ele traz esse espírito de afirmação de direitos sociais e deveres coletivos que marcou os debates também sobre a Constituição?
8: Com certeza. O artigo 227 da Constituição fala na prioridade absoluta de crianças e adolescentes, né? E o ECA vem para reafirmar esse artigo da Constituição e para avançar, né? A gente hoje olha para o ECA, olha para a universalização da escola pública, olha para a redução da mortalidade infantil, olha para a criação dos conselhos e o papel dos conselhos tutelares, das varas da infância, das varas da juventude, o fortalecimento das políticas públicas de acolhimento, convivência familiar, convivência comunitária, para a consolidação das medidas socioeducativas. Esses são só alguns exemplos de conquistas concretas que a gente vê a partir da Constituição Federal e a partir do Estatuto da Criança e do Adolescente. Então, mais do que uma lei, né, o ECA representa essa mudança de paradigma e ele fortalece não só o papel da família, da sociedade, do Estado, mas dessa visão de promoção dos direitos de crianças e adolescentes.
4: Uma construção mesmo, né, de todos esses direitos. Agora, uma das principais inovações do ECA foi a criação dos conselhos tutelares, que a gente talvez possa dizer que são os grandes guardiões dos direitos da infância, né? Como é que foi a consolidação deles ao longo desse tempo? Hoje os conselhos são uma referência para quem busca proteção aos direitos das crianças?
8: Com certeza. O ECA, né, criou os conselhos tutelares, é uma das principais inovações do Estatuto, é apresentar, né, as funções, atribuições dos conselhos tutelares. O nosso CONAN, do Conselho Nacional dos Direitos da Criança e do Adolescente, recomenda que haja um conselho tutelar para cada 100 mil habitantes, e o importante é a gente falar sobre as competências dos conselhos tutelares. Ele é um órgão que ele é gerido, né, vinculado às prefeituras, composto por 5 membros, escolhidos pela comunidade local, em eleições diretas, eles seguem diretrizes estabelecidas, eles são órgãos que eles evoluem de uma ideia de assistência a menores para um paradigma da proteção integral. A função do Conselho Tutelar não é prestar serviço de forma a atender direito, e sim zelar para que os direitos de crianças e adolescentes sejam cumpridos efetivamente. Eles são órgãos autônomos, né? Eles não aplicam penas, e eles são essa ferramenta de requisitar serviços públicos como vaga em creche, tratamento psicológico, encaminhar os casos para o Ministério Público. Então, o Estatuto traz esse papel e atribuições dos conselhos tutelares, que são profissionais fundamentais do sistema de garantia de direitos, e que eles fortalecem essa visão de princípio e de proteção integral de crianças e adolescentes no território.
3: Bom, diretor, 36 anos depois, o que o senhor apontaria como principais avanços proporcionados pelo ECA?
8: Veja, os principais avanços, a gente olha, né, para o país. O Brasil é um país diverso, plural. A gente olha para os territórios, a gente ainda consegue enxergar desigualdades sociais, econômicas, culturais. Mas o ECA é esse instrumento, né? Ele apresenta um avanço inegável. A legislação anterior, que era o Código de Menores, ele possuía uma visão punitivista, assistencialista, eventualmente até discriminatória. As crianças e adolescentes eram alvos de ações punitivistas, ações assistencialistas. Então, o ECA traz essa nova visão, né? O ECA representa essa mudança de paradigma. Ele fortalece o papel da família, da sociedade, no Estado. Então, se a gente olhar, como eu disse, para hoje a universalização da escola pública, a redução da mortalidade infantil, os conselhos tutelares, as varas, fortalecimento de políticas públicas, as políticas de assistência social, a política nacional de saúde para criança e adolescente. Então, isso tudo é uma consolidação Então, para além de uma visão de direitos, de desenvolvimento integral de crianças e adolescentes, a gente hoje vê que esses direitos estão garantidos com prioridade absoluta, dignidade. Então, a gente celebra o ECA como esse instrumento que é uma referência e que hoje ele é, né? Ele é política pública intersetorial do governo federal, de estados e municípios. Então a gente hoje vê o estatuto como uma referência para o mundo.
4: Agora, quais são então os desafios para garantir plenamente todos os direitos que estão previstos no estatuto?
8: Olha, a gente hoje tem um país, o Brasil é um país muito diverso, né? Muito plural, ele tem muitos territórios, então a gente tem crianças urbanas e rurais, a gente tem crianças e adolescentes indígenas, crianças e adolescentes quilombolas, ribeirinhas, com deficiência, migrantes e refugiadas, crianças em situação de vulnerabilidade. Então eu diria que o principal desafio é olhar para a proteção integral e prioridade absoluta, mas com esse recorte das diversidades, né, de crianças e adolescentes. E eu acho que também o principal desafio não é criar novas leis, mas garantir que os direitos previstos no Estatuto da Criança e do Adolescente cheguem à vida real de crianças e adolescentes. Então esse é o nosso papel enquanto Ministério dos Direitos Humanos e da Cidadania, de articular para que o Estatuto da Criança não seja só uma legislação avançada reconhecida no Brasil e no mundo, mas que ele vire realidade nos territórios e para as diversidades de crianças e adolescentes do nosso país.
3: Muito bem, nós conversamos com Fábio Meirelles, diretor de proteção da criança e do adolescente do Ministério dos Direitos Humanos e da Cidadania. Amanhã você acompanha aqui na Voz do Brasil a segunda parte dessa entrevista sobre o ECA Digital. Muito obrigado, diretor, até amanhã.
8: Obrigado a vocês, estou à disposição.
4: Pois é, o Estatuto da Criança e do Adolescente estabelece que a vacinação infantil é obrigatória em todo o território nacional.
3: E para manter o calendário de vacinas em dia, basta o comparecimento a uma unidade básica de saúde.
4: O Sistema Único de Saúde oferece de graça 17 vacinas que previnem dezenas de doenças.
9: Carolina tem 7 anos e hoje está cheia de saúde. A mãe dela, a empresária Thaís Moraes, conta que a menina nasceu prematura e precisou passar os primeiros dias de vida na UTI. Depois da alta, manter a caderneta de vacinação em dia se tornou uma das prioridades da família.
10: Saiu do hospital, a primeira coisa que a gente fez foi providenciar as vacinas, né, de acordo com a idade dela. Então a gente sempre teve essa preocupação, principalmente porque ela nasceu prematura.
9: As vacinas estimulam o organismo a criar defesas contra vírus e bactérias, ajudando a prevenir doenças. Elas são importantes em todas as fases da vida, mas têm um papel fundamental na infância, quando o sistema imunológico ainda está em desenvolvimento. A primeira vacina que o bebê recebe pelo Sistema Único de Saúde é a BCG. Na rede pública, ela é aplicada ainda na maternidade e protege contra as formas graves da tuberculose. Mas o calendário infantil inclui várias outras vacinas nos primeiros anos de vida. É o que destaca Ana Catarina Araújo, diretora substituta do Departamento do Programa Nacional de Imunizações do Ministério da Saúde.
11: Nós temos vacina que protege, a vacina BCG e a vacina hepatite B, que devem ser feitas ainda na maternidade, que são vacinas que protegem para a hepatite, para as formas graves da tuberculose, como vacina contra a poliomielite, difteria, tétano, coqueluche, pneumonia, meningites, hepatite A, sarampo, cachumba, rubéola, a varicela, e nós temos hoje um calendário bastante robusto.
9: É importante que cada vacina seja aplicada na idade recomendada, mas se alguma dose ficou para trás, ainda é possível atualizar a caderneta. Basta procurar a unidade de saúde mais próxima, como explica o presidente do Departamento de Imunizações da Sociedade Brasileira de Pediatria, Eduardo Jorge.
12: Pais que estão com o calendário atrasado, vamos lá procurar o posto de saúde, atualizar o calendário dos bebês e de todas as ações básicas de saúde. A vacinação é aquela que representa a melhor evidência, o melhor custo-benefício.
9: Para manter a carteira de vacinação em dia e consultar as doses aplicadas, basta acessar meususdigital.saude.gov.br. O Calendário Nacional de Vacinação também pode ser consultado diretamente no site do Ministério da Saúde, em saude.gov.br. Para acessar as informações, é preciso ter uma conta na plataforma gov.br. Reportagem Márcia Fernandes.
4: E a Agência Nacional de Vigilância Sanitária registrou nova vacina contra a influenza.
3: O imunizante é indicado a partir de 6 meses de idade e previne contra a doença causada pelos subtipos A e B.
4: De acordo com a Anvisa, estudos clínicos com a vacina indicaram eficácia de até 73% na prevenção de influenza em adultos e de até 65% em crianças.
3: O registro do imunizante foi publicado no Diário Oficial da União desta segunda-feira.
4: E a Anvisa também determinou o recolhimento de suplementos alimentares e a apreensão de lotes falsificados do medicamento Monjaro.
3: Foi definida a retirada dos suplementos alimentares Fenogrego e Cúrcuma Plus, produzidos pela Alivemed Soluções em Saúde, por falhas na comprovação dos ingredientes e fornecedores,
4: indicando o descumprimento das normas sanitárias. Em relação aos lotes falsificados do Monjaro, a empresa dona do registro informou ter identificado no mercado unidades com características diferentes das presentes no produto original.
3: Assim como cada pessoa possui um CPF, cada empresa também tem um número de identificação. É o CNPJ, o Cadastro Nacional da Pessoa Jurídica.
4: E novas regras determinam, de forma mais objetiva, como será a análise das informações prestadas ao cadastro.
3: Agora as empresas devem ficar atentas ao preencher as informações.
13: A Receita Federal atualizou as regras do Cadastro Nacional da Pessoa Jurídica, o CNPJ. A nova instrução normativa detalha as situações que podem levar à suspensão da inscrição por inconsistências cadastrais e estabelece critérios mais objetivos para análise das informações declaradas pelas empresas. Entre as mudanças estão novas regras relacionadas aos representantes legais e aos integrantes do quadro de sócios e administradores. O cadastro poderá apresentar problemas, por exemplo, quando houver CPF ou CNPJ de sócios em situação irregular. A norma também reforça o controle sobre os dados informados pelas empresas. Estão entre as inconsistências o uso de nome empresarial em desacordo com as normas de registro, endereço eletrônico vinculado a outra empresa, utilização de endereço ou telefone de terceiros sem autorização e incompatibilidades entre a atividade econômica, a natureza jurídica e as informações declaradas no CNPJ. Com a atualização, a Receita Federal orienta empresas e profissionais responsáveis pelos cadastros a manterem as informações sempre atualizadas e compatíveis com os documentos oficiais da pessoa jurídica. A Receita Federal também informou que o CNPJ, em formato alfanumérico, começa a ser implantado em 31 de julho. O novo modelo será utilizado nas novas inscrições e manterá os 14 caracteres, com combinação de letras e números. Os CNPJs já existentes continuam válidos e não precisam ser alterados. Raquel Mariano, para a Voz do Brasil.
4: Disponível o resultado de quem solicitou atendimento especializado no Exame Nacional do Ensino Médio, o Enem 2026.
3: Um atendimento especializado é destinado aos participantes que necessitam de recursos de acessibilidade para realizar as provas.
4: Entre eles estão a prova em braille, a prova com letra ampliada, o auxílio para leitura e transcrição, a sala de fácil acesso e o tempo adicional.
3: A consulta pode ser feita na página do participante. As provas serão aplicadas nos dias 8 e 15 de novembro.
4: O governo brasileiro iniciou hoje o envio de 48 toneladas de leite em pó em ajuda humanitária a Cuba.
3: O objetivo é contribuir para o enfrentamento da situação de desabastecimento vivida pelo país.
4: A ajuda será transportada em 2 navios da Força Aérea Brasileira, ambos com destino a Santiago de Cuba.
3: E essas foram as notícias do Governo do Brasil.
4: Uma realização da Secretaria de Comunicação Social da Presidência da República.
3: Com produção da Empresa Brasil de Comunicação.
4: E agora com as notícias do Poder Judiciário e do Congresso Nacional. Boa noite.
3: Boa noite para você, até amanhã.
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16: STF suspende por 90 dias visita de Flávio ao pai, Jair Bolsonaro.
17: Relatório Justiça em Números 2026 destaca dados históricos sobre a redução do acervo processual.
16: STJ entende que furto de bilhete premiado em lotérica deve ser julgado pela Justiça Estadual.
17: Boa noite, eu sou o Arthur Filho.
16: E eu sou Walter Lima.
17: O ministro Alexandre de Moraes, do Supremo Tribunal Federal, suspendeu por 90 dias as visitas do senador Flávio Bolsonaro ao pai, o ex-presidente da República, Jair Bolsonaro.
16: A decisão foi assinada nesta segunda-feira, após a divulgação de uma carta escrita pelo ex-presidente durante o período em que cumpre prisão domiciliar com proibição de uso de redes sociais. Marcelo Della Libera.
18: Decisão do relator da execução penal, ministro Alexandre de Moraes, determinou a suspensão do direito de visita por entender que a divulgação da carta por intermédio de terceiros desrespeitou a medida cautelar imposta ao ex-presidente, que está proibido de usar redes sociais. Além da suspensão das visitas, Moraes deu prazo de 48 horas para que a defesa de Jair Bolsonaro informe se ele tinha conhecimento de que a carta seria divulgada nas redes sociais do filho.
17: O relatório Justiça em Números do Conselho Nacional de Justiça reforça o comprometimento do Poder Judiciário com a transparência.
16: Entre os destaques da edição de 2026 estão dados históricos sobre a redução do acervo processual. Fernanda Porto.
19: 45,2 milhões de processos julgados em todo o Brasil. Este é um dos destaques do relatório Justiça em Números 2026, realizado e divulgado pelo Conselho Nacional de Justiça. O levantamento indica ainda que o número é maior do que o total de processos recebidos, 40,9 milhões. Na prática, o índice revela quase 20% de produtividade e comprova que, pelo segundo ano consecutivo, o Poder Judiciário brasileiro julgou mais ações do que recebeu. Os dados são referentes ao ano base 2025 e indicam ainda outros fatores, como bom aproveitamento do orçamento, equidade de gênero e raça, além da atual composição do sistema de justiça.
17: Cabe à Justiça Estadual julgar a ação penal sobre furto de bilhete premiado retirado do cofre de casa lotérica.
16: Essa definição é do STJ. Fátima Uchoa.
20: Segundo investigação, após imprimir uma aposta da Mega Sena com defeito, a funcionária de uma lotérica a refez e a entregou ao cliente. Ela guardou a aposta defeituosa no cofre do estabelecimento, mas depois a retirou. No dia seguinte, foi à lotérica com um companheiro para pedir demissão, afirmando que ele era um dos ganhadores do prêmio principal. Após analisar filmagens, o Ministério Público ofereceu denúncia por furto qualificado. A defesa alegou competência da Justiça Federal porque o bilhete geraria direito perante a Caixa Econômica Empresa Pública Federal. Mas o ministro do STJ, Ribeiro Dantas, manteve a ação penal na Justiça Estadual, considerando que a vítima do crime foi a lotérica, que detinha o bilhete e precisou pagar o valor da aposta não estornada. E o fato de a Caixa pagar o prêmio seria apenas consequência do furto já consumado.
17: TST amplia ações de inclusão e combate à discriminação contra pessoas LGBTQIAPN+.
16: Iniciativas buscam reduzir desigualdades e garantir direitos no ambiente de trabalho. Marla Lacerda.
21: Entre as ações, o TST criou um grupo de trabalho voltado à promoção dos direitos das pessoas LGBTQIAPN+, e implementou a reserva de vagas em contratos terceirizados para pessoas trans e travestis em situação de vulnerabilidade social. Além de promover campanhas institucionais de conscientização e visibilidade, o tribunal também tem assegurado direitos em decisões judiciais da corte, como o uso do nome social por pessoas transgênero, a reparação de danos em casos de discriminação no trabalho e a garantia de benefícios trabalhistas a casais homoafetivos.
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17: A você, uma boa noite.
16: E até amanhã.

0: Eu sou Paula Groba.
1: E eu sou Humberto Pinheiro.
0: E estes são os destaques de hoje do Jornal do Senado, que começa agora.
1: Plenário pode votar nesta terça-feira a aposentadoria de agentes de saúde.
0: Porte de arma para vítimas de violência está na pauta das comissões nesta semana.
1: Avança a proposta que libera 13 bilhões para desenrola adimplentes, fiéis empreendedor e produtores rurais.
0: Boa noite.
1: Boa noite.
0: Avançou no Congresso um projeto que destina mais de 13 bilhões de reais aos programas Desenrola Adimplentes e Fiéis Empreendedor.
1: Após impasse sobre a origem dos recursos, deputados e senadores também aprovaram a destinação de verbas para apoiar produtores de cana-de-açúcar do Nordeste. Repórter Douglas Castilho.
2: O projeto foi aprovado pela Comissão Mista de Orçamento. O principal impasse durante a discussão da proposta se deu porque 270 milhões de reais do montante do crédito aberto serão retirados de um fundo destinado ao Minha Casa Minha Vida. Mas ao apresentar seu relatório, o senador Carlos Fávaro, do PSD de Mato Grosso, explicou que os recentes aumentos orçamentários no programa habitacional, num total de 3 bilhões de reais, não permitirão que haja prejuízos ao setor.
3: Não há nenhuma precarização do programa tão relevante para o nosso país, dito por conta do aumento expressivo de recursos alocados para o programa, e todo ele em execução com toda a demanda necessária garantida em orçamento.
2: A maior parte dos recursos, porém, será remanejada de um superávit do Fundo Nacional de Desenvolvimento Científico e Tecnológico, hoje o maior instrumento público de fomento à inovação e pesquisa no Brasil. Como a verba é originária de acúmulo financeiro já ocorrido, também não haverá cancelamento de nenhuma ação governamental ativa. O texto agora precisa ser votado em sessão conjunta do Congresso Nacional.
0: O senador Chico Rodrigues, do PSB de Roraima, destacou a aprovação do projeto que atualiza as regras da regularização fundiária urbana.
1: Autor da proposta, o parlamentar afirmou que a medida vai agilizar a titulação de imóveis, ampliar a segurança jurídica para famílias que vivem em áreas ainda não regularizadas e facilitar o acesso ao crédito e a investimentos em infraestrutura, especialmente em Roraima.
4: Esse projeto, ele é certeiro. Ele procura exatamente fazer com que essas pessoas que vivem, que ocupam esse espaço, na maioria das vezes informal, possam definitivamente terem o seu título, que vai ser a sua carta de alforria.
0: Já o senador Eduardo Girão, do Novo do Ceará, cobrou mais transparência do Ministério da Saúde na compra de insulinas e de dispositivos usados por pacientes com diabetes. Segundo o parlamentar, reportagens e apontamentos de órgãos de controle indicam falhas em equipamentos de aplicação e levantam dúvidas sobre as licitações, o que na avaliação dele pode comprometer o tratamento de pacientes atendidos pelo SUS.
1: Girão defendeu a divulgação dos contratos, dos estudos técnicos e das medidas adotadas para corrigir os problemas. Ele também criticou o veto ao projeto, que reconhece o diabetes tipo 1 como deficiência para fins legais, e afirmou que a decisão deve ser analisada pelo Congresso Nacional. Segundo o senador, o atendimento às pessoas com diabetes exige planejamento, transparência na gestão dos recursos públicos e garantia de tratamento seguro e contínuo.
5: Se um dispositivo médico apresenta falhas, o impacto é imediato. Significa interrupção do tratamento, insegurança para o paciente, o aumento do risco de complicações, sem falar no estresse de toda a família que sofre, que adoece junto.
0: E a Comissão de Assuntos Sociais discutiu a prevenção da cegueira evitável no Brasil.
1: Segundo um estudo da Agência Internacional para a Prevenção da Cegueira, mais de 28 milhões de brasileiros sofrerão perda de visão até 2030. Repórter César Mendes.
6: Autor do pedido do debate, médico oftalmologista, o senador Dr. Irã, do Progressistas de Roraima, afirmou que é fundamental a oferta de consultas oftalmológicas nas unidades básicas de saúde, as UBSs.
7: A gente precisa colocar a oftalmologia no núcleo de saúde da família. Eu não vejo razão para a oftalmologia estar na média alta complexidade quando a gente precisa dar acesso às pessoas nos rincões desse país, onde às vezes a gente não tem um hospital, mas a gente tem uma UBS.
6: Camila Carlone, do Ministério da Saúde, defendeu políticas voltadas para a infância, e a importância da detecção precoce de problemas oculares em recém-nascidos. Mauro Goldbaum, do Conselho Brasileiro de Oftalmologia, pediu urgência no enfrentamento de doenças como a catarata e o glaucoma. E Vitor Pavarino, da Organização Pan-Americana da Saúde, alertou sobre o alto custo econômico da cegueira no mundo e apontou desigualdades no acesso aos cuidados oculares.
8: A OMS ela estima que 2 em cada 3 pessoas em países de baixa renda precisam de óculos, mas não têm acesso a esses óculos. E globalmente, 1 de cada 2 pessoas que precisa de cirurgia de catarata não tem acesso a esse procedimento.
6: O líder indígena é Wesh Yawalapiti Waura, da terra indígena do Xingu, falou das dificuldades enfrentadas em aldeias situadas em áreas remotas do país e da importância de políticas públicas permanentes voltadas para essa população.
0: A última semana de trabalho no Congresso, antes do recesso parlamentar, terá pauta movimentada no Senado.
1: A Comissão de Segurança Pública analisa o porte temporário de arma para mulheres com medida protetiva. Também estão na pauta o aumento da pena para o estelionato amoroso e a estabilidade provisória para agentes em trabalho intermitente. As informações com Márcio Maturana.
9: Na terça-feira, a Comissão de Segurança Pública analisa em votação final, antes de o texto seguir para a Câmara dos Deputados, um projeto que autoriza porte de arma temporário para mulheres sob medida protetiva de urgência. Na quarta-feira, o uso de recursos do Fundo Eleitoral para combate a calamidades está na pauta da Comissão de Direitos Humanos. É uma sugestão legislativa apresentada por um cidadão no portal E-Cidadania que pode virar projeto de lei. Ainda na quarta, em votação final, a Comissão de Assuntos Sociais pode votar estabilidade provisória para gestantes em trabalho intermitente, temporário ou por prazo determinado. O senador Paulo Paim, do PT do Rio Grande do Sul, já foi relator substituto desse projeto.
10: De fato, o trabalho intermitente é um problemão. Eu conheço muitos colegas trabalhadores que dependem do trabalho intermitente. Ele ganha por hora trabalhada e, consequentemente, ele é chamado quanto o empregador precisa dele. E alguém vai me garantir que ele está pagando fundo de garantia, né? Que está pagando todos os direitos? Claro que não.
9: Outro projeto que pode ser votado pela Comissão de Direitos Humanos na quarta-feira aumenta a pena para crime de estelionato amoroso. É quando alguém usa um relacionamento para aplicar golpes emocionais, enganando, manipulando e causando prejuízos financeiros.
0: E a proposta de emenda à Constituição, que cria regras de aposentadoria diferenciada para agentes comunitários de saúde e agentes de combate às endemias, é o principal destaque da pauta do plenário desta terça-feira. A proposta permite a aposentadoria aos 57 anos para mulheres e aos 60 anos para homens, desde que comprovados 25 anos de contribuição e de exercício na atividade. O texto também prevê a regularização do vínculo funcional dos profissionais, regras de transição, assistência financeira da União e estende os mesmos benefícios a agentes indígenas de saúde e agentes de saneamento.
1: Se a proposta for aprovada em primeiro turno, ainda terá que passar por novas sessões de discussão e por uma votação em segundo turno. Também estão na pauta a reforma do processo administrativo tributário, o incentivo à produção nacional de fertilizantes e a limitação da retenção de recursos dos fundos de participação de estados e municípios para pagamento de dívidas previdenciárias.
0: Rádio Agência, serviço da Rádio Senado, que distribui conteúdo gratuito para emissoras de todo o país, ultrapassou a marca de 5 mil rádios parceiras.
1: A rede chegou a 5.011 emissoras com média de 25 novas adesões por mês. A maioria está fora dos grandes grupos de comunicação e inclui rádios comunitárias, públicas e educativas. As parcerias estão presentes em 1.737 municípios, nos 26 estados e no Distrito Federal. Para Fernanda Nardelli, coordenadora de distribuição da Rádio Agência, o resultado reforça a democratização do acesso à informação.
11: O rádio continua sendo um veículo de comunicação confiável que consegue chegar em lugares que nenhum outro veículo consegue. E a gente vê isso com os nossos resultados.
0: As emissoras interessadas em se tornar parceiras da Rádio Agência Senado precisam fazer apenas o seu cadastro, disponível na internet no endereço senado.leg.br/radioagência. 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
1: Com edição de Paulo Agroba e trabalhos técnicos de João Lira, o Jornal do Senado fica por aqui. Acompanhe agora as notícias da Câmara dos Deputados. Boa noite.
0: Boa noite e até amanhã.

0: Passa na Câmara a criação de programa que leva eletricidade às escolas.
1: Parlamentares estudam utilização de bens confiscados em garimpo ilegal.
0: O projeto proíbe a divulgação de dados de servidoras com medida protetiva.
1: Boa noite. Para manter a proteção a vítimas de violência doméstica, um projeto determina que alguns dados de servidoras públicas nessa condição estejam fora da internet. O repórter Luiz Cláudio Canuto mostra os detalhes da proposta que já passou por algumas comissões da Câmara.
2: A Comissão de Administração e Serviço Público da Câmara dos Deputados aprovou o projeto que proíbe a divulgação na internet de dados profissionais de servidoras públicas que estejam sob medida protetiva da Lei Maria da Penha, principalmente o salário e o local de trabalho. A proteção também valeria para pessoas diretamente ligadas à vítima, como pais, filhos e aquelas que formam novos relacionamentos com ela. Pelo texto, o juiz pode determinar a retirada das informações dos portais de transparência ou das páginas de órgãos públicos em até 24 horas. No caso de não cumprimento da decisão, sem justificativa, deve ser instaurado o processo administrativo disciplinar para apurar a responsabilidade. O projeto acrescenta um artigo à Lei Maria da Penha, de 2006, e muda a Lei de Acesso à Informação, de 2011. Foi aprovada uma nova versão do texto, feita pelo deputado delegado Antônio Furtado, do União do Rio de Janeiro, relator da proposta na Comissão de Direitos de Defesa da Mulher. A relatora na Comissão de Administração, deputada Sâmia Bonfim, do PSOL de São Paulo, reconhece a importância dos mecanismos de transparência que permitem ao cidadão saber o salário e benefícios dos servidores.
3: Mas no caso específico das mulheres vítimas de violência, acaba sendo uma exposição e um novo risco para ela, porque há diversas formas de violência, inclusive a violência patrimonial. E a partir dali também dá para se identificar quais são as suas condições de vida, onde ela mora, onde ela tem a vida social dela, porque existem muitos dados, para além dos dados de salário, né, dizem respeito à alocação, ao órgão em que ela está. Então a proposta ela é muito clara, é vedar qualquer tipo de informação em se tratando de mulheres que têm medida protetiva e que, portanto, estão expostas, né, estão vulneráveis numa condição de risco.
2: Em seu parecer, Sâmia Bonfim previu que o sigilo dure enquanto persistir a situação de ameaça, com revisão a cada 5 anos. As informações que não forem sigilosas poderão ser acessadas por meio de certidão, extrato ou cópia, com a ocultação das partes em sigilo. O projeto do deputado Pedro Lucas Fernandes, do União do Maranhão, ainda vai ser analisado pela Comissão de Constituição e Justiça e não precisa passar pelo plenário. Para virar lei, precisa ser aprovado na Câmara e no Senado. Da Rádio Câmara de Brasília, Luiz Cláudio Canuto.
4: Direitos Humanos.
0: Rubens Ottoni, do PT de Goiás, defende a aprovação de projeto que obriga aeroportos a oferecer salas multissensoriais e de acomodação. Relator da medida, ele assinala que a ideia é acolher passageiros neurodivergentes em momentos de crise ou desconforto.
1: Rubens Ottoni destaca que a proposta também prevê capacitação periódica para equipes de atendimento e de segurança. O parlamentar acrescenta que a matéria determina que novos contratos de concessão aeroportuária incluam essa exigência.
0: Para o cidadão participar dos processos decisórios,

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1: Justiça. Proposta sugere o aproveitamento de equipamentos confiscados em operações contra o garimpo ilegal. A repórter Maria Neves tem os detalhes.
2: A Comissão de Minas e Energia da Câmara dos Deputados aprovou o projeto que proíbe a destruição imediata de bens de alto valor apreendidos em garimpo ilegal, como aeronaves, embarcações e tratores. Pela proposta, esses equipamentos deverão ser aproveitados pelo poder público sempre que possível. Autor do projeto, o deputado defensor Estélio Denner, de Roraima, defende não ser razoável a simples destruição de equipamentos que podem custar milhões de reais, como é o caso de aeronaves. Ele argumenta que há situações em que esse maquinário poderia atender aos interesses do próprio Estado.
3: Por exemplo, um maquinário de uma draga que pode servir muito bem ou das regiões que precisam, por exemplo, de balsas. Vou dar um exemplo específico aqui no estado de Roraima. Nós temos aqui no estado de Roraima ainda vários e vários rios que nós usamos balsas para a gente poder trafegar nas nossas rodovias, tanto federal como estadual ou municipal. Nós temos que ter balsas. Essas balsas poderiam ser reutilizadas para essa finalidade de a gente ajudar as pessoas a se locomover dentro do estado. Então tudo isso passa por esse projeto.
2: Dentre os destinos que podem ter os equipamentos apreendidos em garimpo ilegal, o projeto prevê, por exemplo, o leilão público, com a destinação dos recursos para fundos de fiscalização ambiental e recuperação de áreas degradadas. Outra aplicação possível prevista na proposta é a incorporação ao patrimônio público. O texto determina ainda a doação para instituições de ensino técnico ou superior. A destruição somente seria permitida em caso de risco iminente à segurança dos agentes públicos ou da população, ou se um laudo técnico comprovar que a remoção do bem é inviável ou gera risco ambiental grave. O projeto que proíbe a destruição imediata de equipamentos apreendidos em garimpos ilegais ainda será analisado pelas comissões de Meio Ambiente e de Constituição e Justiça. Da Rádio Câmara de Brasília, Maria Neves.
1: Agricultura.
4: Tramita na casa projeto de Maurício do Vôlei, do PL de Minas Gerais, que cria o Programa Nacional de Simplificação do Licenciamento Ambiental Rural de Pequeno Porte. Segundo o deputado, a medida reduz a burocracia para atividades de baixo impacto ambiental.
1: Nas palavras de Maurício do Vôlei, a proposta cria um rito simplificado para a concessão de licenças e prioriza a tramitação dos pedidos. Ele considera que o projeto gera mais eficiência e segurança jurídica ao produtor, sem reduzir as exigências de proteção ao meio ambiente.
5: Economia.
4: O projeto regulamenta a relação entre plataformas de comércio eletrônico e vendedores parceiros. De autoria de Paulinho da Força, do Solidariedade de São Paulo, a matéria estabelece regras de transparência, restringe alterações unilaterais de contratos e cria mecanismos para coibir práticas consideradas abusivas.
1: O texto prevê aviso prévio de 90 dias para mudanças que aumentem custos aos vendedores e proíbe condutas como a imposição de serviços. Paulinho da Força afirma que a medida protege pequenos empreendedores, fortalece a concorrência e reduz abusos no mercado digital.
5: Relações Exteriores.
4: A comissão aprova projeto que cria o Plano Nacional de Segurança de Fronteiras. A repórter Silvia Munhato explica os pontos da proposta.
6: A Comissão de Relações Exteriores e de Defesa Nacional da Câmara aprovou o projeto que institui o Plano Nacional de Segurança de Fronteiras. O projeto aprovado destina 30% dos recursos do Fundo Nacional de Segurança Pública para financiar o fortalecimento da fiscalização e o combate a crimes como narcotráfico e contrabando na faixa de fronteira brasileira. O relator, deputado José Rocha, do União da Bahia, modificou a proposta inicial para incluir o Ministério da Agricultura e Pecuária nos órgãos de gestão do plano.
7: Principalmente dos produtos fitossanitários que entram clandestinamente pelas fronteiras, a exemplo não só dos insumos, como também de soja contrabandeada por essas fronteiras.
6: A proposta estabelece a atuação integrada entre órgãos federais, estaduais e municipais e, para viabilizar essa coordenação, serão criados gabinetes de gestão integrada de fronteira e um centro de operações conjuntas, sediado no Ministério da Defesa. O deputado Arlindo Quinalha, do PT de São Paulo, foi contrário ao texto, afirmando que a ação nas fronteiras faz parte de várias normas infralegais que precisam ser flexíveis.
8: Tem tido iniciativas cuidando do tema. Pode não ser completo, evidentemente, mas cabe ao Executivo essas iniciativas.
6: A proposta que cria o Plano Nacional de Segurança de Fronteiras ainda será analisada pelas comissões de Finanças e Tributação e de Constituição e Justiça. Da Rádio Câmara de Brasília, Silvia Minhato.
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5: Transportes.
1: Tramita na Câmara projeto de Caroline de Tone, do PL de Santa Catarina, que proíbe o uso de drones, satélites e sistemas de inteligência artificial para a aplicação de multas de trânsito. A deputada explica que a proposta mantém o uso de equipamentos de fiscalização já previstos na legislação.
4: Caroline de Tone sustenta que o projeto garante mais segurança jurídica e previsibilidade na fiscalização de trânsito. Ela avalia ainda que a medida também protege os motoristas de formas de monitoramento que possam comprometer a privacidade e gerar abusos.
1: Paulo Guedes, do PT de Minas Gerais, requer a realização de audiência para discutir a regulamentação dos táxis intermunicipais e do transporte alternativo. Ele afirma que o debate também deve abordar os critérios adotados para a aplicação de multas e apreensão de veículos.
4: Segundo Paulo Guedes, a audiência deve reunir órgãos públicos, representantes da categoria e especialistas para discutir alternativas que conciliem a fiscalização, a segurança dos passageiros, o direito ao trabalho dos profissionais e a melhoria da mobilidade entre os municípios.
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5: Comissões.
1: Deputados analisam regras para suporte de bicicletas em ônibus urbanos. O repórter José Carlos Oliveira nos conta quais são.
15: As comissões de Viação e Transporte e de Desenvolvimento Urbano da Câmara dos Deputados aprovaram regras para suporte de bicicletas em ônibus e micro-ônibus do transporte coletivo urbano. A intenção é facilitar a mobilidade nas cidades, incentivando o uso das bicicletas no deslocamento diário, como afirma o deputado Diego Andrade, do PSD de Minas Gerais, um dos relatores do texto.
16: Nós temos muitos ciclistas no Brasil e a gente tem que estar estimulando, né, mais ciclovias e essa integração com o transporte público. Por exemplo, exemplo, a gente sabe que nem todo o transporte público leva a pessoa à porta da casa dela, né? Então ela pode se deslocar de bicicleta e aí ter o suporte para colocar a bicicleta e se deslocar.
15: A proposta original do deputado Juninho do Pineu, do Rio de Janeiro, previa obrigatoriedade na instalação dos suportes de bicicleta nos ônibus. Já Diego Andrade preferiu adotar um modelo que permite a implementação da medida de acordo com a realidade de cada município. O relator também quer que a regulamentação conte com o apoio técnico do CONTRAN, Conselho Nacional de Trânsito.
16: A gente passa para o poder público municipal estar regulamentando essa questão, né? De acordo com quais as linhas que têm a viabilidade, os veículos que têm a viabilidade, e ao CONTRAN para poder definir como que isso será feito, né? Observando aí as normas de segurança, é claro, mas valorizando o ciclista e integrando aí os modais de transporte.
15: De acordo com o texto, as prefeituras terão autonomia para definir os trajetos de transporte público integrado e o percentual da frota de ônibus e micro-ônibus que terão suportes para bicicletas. Se também for aprovado na Comissão de Constituição e Justiça, o projeto de lei poderá ser enviado diretamente para análise do Senado, sem necessidade de votação no plenário da Câmara. Da Rádio Câmara de Brasília, José Carlos Oliveira.
5: Educação.
4: Política pública para garantir a energia elétrica de qualidade nas escolas, principalmente as localizadas em áreas remotas, está sendo analisada em projeto na Câmara. Os detalhes com a repórter Sofia Peçanha.
17: A Comissão de Minas e Energia aprovou a criação do programa Luz na Escola por meio de verba do Fundo de Universalização de Serviços de Telecomunicações, o FUST. O programa apresenta os seguintes objetivos: promover a instalação de sistemas de geração de energia elétrica e apoiar as escolas em regiões de difícil acesso ou em situações de vulnerabilidade, de acordo com as metas do Plano Nacional de Educação e da Agenda 2030 para o Desenvolvimento Sustentável. Durante a votação na comissão, o relator, deputado Hugo Leal, do PSD do Rio de Janeiro, reafirmou que a promoção da equidade e da inclusão educacional, quando motivadas pela infraestrutura energética sustentável, devem ser uma prioridade governamental.
18: O projeto de lei que ora analisamos dá um passo além de garantir que a ausência de energia elétrica não seja obstáculo para a execução de políticas públicas de conectividade e educação digital.
17: Pelo texto, o programa será coordenado pelos órgãos responsáveis pelas políticas educacionais de comunicação e de energia. Além disso, o foco do projeto será em atender todas as escolas de educação básica da rede pública, em especial as localizadas em áreas remotas e sem acesso à energia. Em sua justificativa, o deputado Pedro Czai, do PT de Santa Catarina, autor do projeto, destacou que o programa surge como resposta a esse obstáculo. Dessa forma, a implementação da medida contribuirá para a sustentabilidade ambiental e a redução das desigualdades regionais. Na reunião da comissão, o deputado Guleal confirmou que o projeto destaca a importância do acesso à educação de qualidade e a inclusão digital como motores essenciais para o desenvolvimento social e econômico do país.
18: Entendemos que a iniciativa representa um avanço decisivo na universalização do acesso à energia elétrica em todas as escolas públicas, fortalecendo a integração de políticas públicas estruturantes de educação, telecomunicações e energia.
17: O Fundo de Universalização dos Serviços de Telecomunicações tem o objetivo de promover a universalização da conectividade nas escolas públicas. Atualmente, o fundo não abrange investimentos em fontes de energia renovável para escolas localizadas em áreas sem acesso à eletricidade. Portanto, a proposta altera a lei que institui o FUST, oferecendo a essas instituições os recursos necessários para se conectarem à rede elétrica e, consequentemente, à internet. Para ser aprovado, o projeto que cria o programa Luz na Escola ainda precisa ser analisado pelas comissões de Finanças, de Educação e de Constituição e Justiça. Da Rádio Câmara de Brasília, Sofia Peçanha.
5: Habitação.
1: Igor Timo, do União de Minas Gerais, é autor de projeto que amplia para 60 salários mínimos o valor dos imóveis que podem ser transferidos sem escritura pública. O deputado assinala que o propósito é reduzir custos para famílias de baixa renda, facilitando a regularização de moradias populares.
4: Igor Timo avalia que a regra atual empurra muitos compradores para contratos informais. O parlamentar ressalta que a proposta dispensa a escritura pública nesses casos, mas mantém a exigência de registro no cartório de imóveis.
1: Termina agora o Jornal Câmara dos Deputados, produzido pela Rádio Câmara, com trabalhos técnicos de Everson Urani e a apresentação de Márcio Aquiles Sardi e Val Monteiro. Boa noite.
4: Uma boa noite para você. Você fica com as notícias do Tribunal de Contas da União.
5: Minuto do TCU.
19: O Tribunal de Contas da União avaliou a atuação dos órgãos responsáveis pela prevenção e pelo combate à adulteração de bebidas alcoólicas. A auditoria analisou ações de registro, fiscalização, rastreabilidade e coordenação entre órgãos como Anvisa, Ministério da Agricultura e Ministério da Saúde. O tribunal identificou falta de barreiras preventivas para evitar o desvio de etanol combustível usado na adulteração de bebidas, além de problemas no sistema de registro e controle. A fiscalização também apontou falta de integração entre os órgãos de fiscalização e dificuldades para aplicar métodos baseados em risco. O TCU recomendou medidas à Anvisa, ao Ministério da Agricultura, à Agência Nacional do Petróleo, Gás Natural e Biocombustíveis.

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5: A Rádio Cidade informa a hora certa.
6: 8:02.
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4: Sherry, Sherry Lady.

0: Sequência Nostalgia 90. Começa agora. Nostalgia 90. Nostalgia 90 já está no ar e vamos recordar as músicas que marcaram uma geração. E como sempre ao meu lado, controlando essa máquina da saudade, eu tenho ele, Ivan Vaz.
1: É isso aí, Kleber, já estamos chegando por aqui. Vamos recordar músicas que fizeram sucessos, que marcaram épocas, a partir de agora no seu rádio. Aumente o volume e venha ouvir com a gente lindas recordações que preparamos para você.
0: Então vamos lá, abrindo a primeira sequência com Legião Urbana. Lembra dessa? Pais e Filhos.

Você ouviu Engenheiros do Havaí? Era um garoto que, como eu, amava os Beatles e os Rolling Stones. E segue por aqui com Nenhum de Nós. Sobre o tempo pra gente recordar no Nostalgia 90.

Agora você ouve na sua rádio fatos e acontecimentos dos anos 90. Os corintianos comemoraram o primeiro título de campeão brasileiro. Em 1990, o Corinthians ganhou sua primeira taça como campeão brasileiro, após derrotar o São Paulo na final. Você ouviu Fatos e Acontecimentos dos anos 90.

Você ouviu o sucesso de 1993? Finge Abelha, Eu Tive um Sonho. É o Nostalgia 90 com as músicas para viajar no tempo. E segue por aqui com Djavan, Linha do Equador.

0: 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Você ouviu aqui Roupa Nova com esse sucessaço no Nostalgia 90. Valeu demais a sua audiência e até o nosso próximo encontro.
1: É isso aí, Kleber. Nostalgia 90 vai ficando por aqui. Valeu demais. Obrigado a todos que ficaram ligados aqui com a gente no Nostalgia 90 e amanhã tem mais.
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1: A Rádio Cidade informa a hora certa.
2: 9:01.
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